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4: 9 e 4.
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6: 9:34.
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6: 10 e 4.
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0: Sequência da Acordes Musicais entra no ar o programa Voz da Libertação. Programa esse que é órgão oficial de nossas igrejas pentecostal Deus Amor, estando na liderança mundial nossa irmã Erine Miranda. A nossa sede mundial se encontra localizada na Avenida do Estado, número 4568, Liberdade, São Paulo, capital. E aqui na cidade de Cascavel, Paraná, se encontra localizada a nossa sede estadual na Rua Paraguai, no número 1302, sob a responsabilidade do homem de Deus, pastor Paulo César. Quem tem o prazer de cumprimentar a todos os amados ouvintes na programação de hoje é ter irmã em Cristo, presbítero Gilson, aonde estarei com vocês, amados ouvintes, até às 23 horas, logo após aquela mensagem do coração de Deus para o teu coração, culto no seu lar com o nosso pastor, Lorival de Almeida.
1: Neste momento, prepare o seu coração e preste bastante atenção numa palavra vinda do coração de Deus ao seu coração.
0: Evangelho de São Mateus, capítulo 11, versículo 28, nos diz assim a palavra de Deus: Vinde a mim, todos que estáis cansados e oprimidos, e eu vos aliviarei. Tomai sobre vós o meu jugo e aprendei de mim, que sou manso e humilde de coração, e encontrareis descanso para a vossa alma. Porque o meu jugo é suave e o meu fardo é leve. É o próprio Jesus convidando, é o próprio Senhor convidando: Vinde a mim, todos que estáis cansados, eu tenho alívio, eu aliviarei. Quem sabe eu falo com pessoas que estão ouvindo essa programação, que você tem procurado em tantas coisas a alegria, a paz para o teu coração, quem sabe até mesmo na bebida alcoólica, nas drogas, na prostituição, e não tem encontrado aquilo que você precisa, a paz para a tua vida, para a tua alma, a alegria que você quer tanto sentir no teu coração. Somente Jesus tem a paz perfeita, somente Jesus, Ele é a própria alegria em nosso coração. A presença do Espírito Santo, Deus em nossa vida, Ele nos traz alegria, prazer em viver. Eu quero falar com você agora, amado ouvinte, você que se encontra nessa situação, quem sabe até mesmo com teu lar destruído, tua família, com filhos, quem sabe até mesmo no caminho das drogas, no caminho da prostituição, e você não aguenta mais, está cansado. O Senhor te fala aqui para você nesta noite: vinde a mim, que eu, você que está cansado, você que está oprimido, eu vos aliviarei. É um convite de Jesus. Quem sabe você está esperando, fala assim: eu só vou quando Jesus me chamar. Eu vou para a presença de Deus quando o Senhor me chamar. Aí está o convite já. Então o Senhor já tem te chamado quase 2000 anos atrás já. Vinde a mim, todos que estáis cansados e oprimidos, eu vos aliviarei. Tomai sobre vós o meu jugo e aprendei de mim, que sou manso e humilde de coração, e encontrarei descanso para a vossa alma. Tomai sobre vós meu jugo. Eu não sei que jugo que você está carregando, um jugo tão pesado, um jugo de sofrimento. E o Senhor fala aqui: tomai sobre vós o meu jugo. O jugo do Senhor é leve. Aprendei de mim, aprendei de Jesus, que Ele é humilde, é manso de coração, manso e humilde de coração, e vai encontrar descanso para a vossa alma. Se você aprender de Cristo, você vai ter descanso na tua alma. Vem aprender com Jesus, vem aprender com o Senhor. Ele está te chamando para você aprender com Ele. Vinde a mim todos que estáis cansados, principalmente você que está cansado, cansado da vida do crime, cansado de ver esta vida de vícios. Venha como você está, quem sabe você tem falado assim: depois que eu deixar disso, daquilo, eu vou até Jesus. Não, Jesus está te chamando você do jeito que você está, nos vícios, na prostituição, na criminalidade. É Ele que lança esse convite, é a palavra de Deus. A voz aqui é minha, mas aqui é a palavra de Deus. É Ele que te faz esse convite: vinde a mim. É Jesus falando: vinde a mim todos que estáis cansados. Está cansado dessa vida? Quer sair dessa vida que você está? Ele está te chamando: eu vou te aliviar você. Toma sobre si agora, o meu jugo, e aprendei de mim, que sou manso e humilde de coração, e encontrareis descanso para a vossa alma. Você vai ter descanso na tua alma atendendo o chamado de Jesus. Quem sabe você tem passado noites em claro, não consegue nem ter um bom descanso, não tem paz nem para dormir, passa noites em claro. Quem sabe remédios e mais remédios para dormir e não consegue. Jesus te dá o descanso até para a vossa alma, tanto para a alma como para o corpo físico também, para você descansar. Ele chega a dizer também aqui no 30, no 11, capítulo 11, versículo 30, porque o meu jugo é suave. Você pode trocar esse fardo tão pesado do pecado, trocar pelo fardo, porque o meu fardo e o meu jugo é suave, trocar por um fardo leve e suave. Né? Seguir a Jesus é assim, é um fardo leve e suave. Não que você não vai ter um fardo, uma luta, não vai ter problema nenhum na tua vida. O Senhor não está falando isso. Mas o Senhor aqui fala assim, que se você ter ele, vir até ele, esse fardo vai se tornar leve. Né? O teu jugo, meu fardo é leve e suave. Então, o meu jugo é suave, o meu fardo é leve. Então você está carregando esse fardo tão pesado, né? Esse jugo tão pesado. Jesus hoje te chama você para você vir do jeito que você está. Você que está cansado, você que está oprimido, entrega o teu caminho ao Senhor, também diz no Salmo 37 em diante, lá diz assim, entrega o teu caminho ao Senhor, confia nele, ele tudo fará. Ele chega a dizer também assim, que ele vai cumprir o desejo do teu coração. A palavra de Deus é assim, o Senhor tem grande vitória para a tua vida, se você tomar uma decisão com Cristo, entregar a sua vida para ele, atender o convite que ele fez mais de 2000 anos atrás. É Ele que fala com você agora. Ele que fala contigo, onde você está aí agora. Vinde a mim todos que estáis cansados. Cansado de sofrer. Né? Cansado desta vida errônea. O Senhor quer te trocar esse fardo pesado. Se você aceitar o convite dele hoje, esse fardo pesado ele vai tirar. Porque o fardo de Jesus, o jugo de Jesus é suave. E o fardo é leve. Você pode trocar esse fardo tão pesado. Tão pesado, o fardo do pecado, vamos diretamente, né? O fardo do pecado, né? Hoje você pode se arrepender dos teus pecados, dos teus maus caminhos e entregar a sua vida para o Senhor, chegar até Ele. Ele chega a dizer assim, chegai vós a mim e eu chegarei até vós. Se você der um passo para Jesus, Ele vai dar muitos passos por você também, viu? Basta uma decisão tua, basta você se colocar, você se entregar ao Senhor, abrir o teu coração e se entregar e deixar Cristo entrar no teu coração. Em outra parte, ele diz também em Apocalipse, né? Eis que estou à porta e bato. Se você abrir tua porta, eu entrarei e farei morada junto a ti no teu coração. Já pensou ter Jesus dentro do teu coração? Ele faz uma mudança tão grande. Ele começa a tirar tudo aquilo que não... tudo que é mal. Ele começa a purificar, ele começa a limpar. Vai saindo ódio, vai sair o rancor. Vai sair a sede de vingança, sede de traição, tudo quanto é coisa mal, com a presença de Jesus no teu coração, vai ser mudado. Quando entrar o Espírito, você aceitar o Espírito Santo, começa a fazer uma limpeza,

0: esse fardo tão pesado, por esse fardo leve e esse jugo suave. Servir a Deus é uma bênção, amado irmão. Sai desta vida, entrega o teu caminho ao Senhor, coloca a tua vida diante de Deus. O teu lar vai ser um lar abençoado, a tua família. Você também que está afastado dos caminhos, você já conhece a palavra, você sabe que Jesus, ele é o caminho, a verdade e a vida. Você sabe que seguir Jesus é uma paz no teu coração. Você sabe que seguir o Senhor é uma bênção. Você já serviu o Senhor, você já experimentou desta graça, já experimentou viver nesta palavra. E agora aí parado, sofrendo, carregando um jugo tão pesado, sendo que o jugo de Jesus é suave e o fardo é leve. Toma uma decisão hoje com Cristo, entrega o teu caminho ao Senhor, entrega a tua vida para o Senhor, o seu lar. Ah, mas a minha família não quer, ah, minha esposa não quer. Faça você a tua parte, entrega você o teu coração, a tua vida para o Senhor e comece a buscar, o Senhor vai pelejar pelos teus também. Né? Primeiro passo é você que tem que dar. O Senhor está falando teu coração, toma você uma decisão. Não espere outros tomar a decisão por você, não. É você que tem que tomar a decisão. É você que tem que se colocar na posição que Deus quer. É isso que Deus quer de você, que você se coloque na posição. Buscai ao Senhor enquanto se pode deixar, invocar enquanto está perto. Buscai as de cima também e as demais se não acrescentar. Então está faltando um passo teu. É você tomar uma decisão, entregar o teu caminho ao Senhor, para o Senhor pelejar por você e pela tua família também. Por essa situação tão difícil que você tem passado. Né? Quem sabe eu falo com você que está até mesmo dentro de um presídio, numa cadeia pública ou numa penitenciária. Ou está até mesmo dentro do hospital, ou está acamado agora ouvindo a programação, né? Está aí no leito de enfermidade. Jesus quer você de novo para a presença dele. Né? Quem sabe você está passando por esse jugo, tão, carrega esse jugo tão pesado, esse fardo tão pesado. Né? Mas você sabe que Jesus é o caminho, a verdade da vida. Você sabe que o jugo do Senhor é suave e o fardo é leve. Você já tem conhecimento. Então você hoje pode tomar uma decisão e retornar para o caminho de Deus. Você que ainda não conhece ainda, então hoje você está conhecendo que Jesus é o caminho, a verdade e a vida. E ele te faz um convite. Você que nunca ouviu ainda, você pode trocar esse fardo tão pesado pelo fardo de Jesus que é leve. Ou seja, entregando o seu caminho ao Senhor, entregando a sua vida para ele. E ele vai fazer tudo na tua vida assim. Principalmente é dar a paz para o teu coração e a salvação, a vida eterna, pelo seu sacrifício que ele fez lá na cruz do Calvário. Ele já comprou a tua alma, você já é comprado pelo sangue de Cristo. Basta você agora tomar uma decisão e se colocar debaixo da promessa. As promessas de Deus estão todas de pé. Basta você se colocar na posição que ele quer agora. Para concretizar tudo o que você almeja no teu coração, é você entregar-se totalmente para ele. Entrega o teu caminho ao Senhor. Toma uma decisão hoje e nós vamos orar em teu favor. Quero fazer uma oração em favor de você que está tomando uma decisão, entregando a sua vida para o Senhor.
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0: Senhor meu Deus e meu Pai, mais uma vez me coloco na tua presença em nome de nosso Senhor e Salvador Jesus Cristo. Eu agradeço a Deus por essa oportunidade para estar na tua santa e bendita presença. Em poder orar por esse amado irmão, por esse amado ouvinte, Pai, que está escutando, que escutou, que ouviu esta palavra e que está ouvindo esta programação. Quem sabe ele não queria passar até mesmo por essa programação, mas o Espírito Santo, o Senhor, segurou ele para ouvir a tua palavra. Porque eu creio que o Senhor tem uma palavra, um projeto muito lindo na vida desta pessoa que tem ouvido esta palavra. Eu creio que o Senhor tem tocado nesse coração e ele sabe também que o Senhor é o caminho, a verdade e a vida. Quem sabe ele está tentando até mesmo fugir, meu Pai, do teu projeto que o Senhor tem na sua vida. Tentou fugir de várias formas, mas agora lhe causou tantas dores, tanto sofrimento, as suas decisões, a sua atitude tomada. E é o que o Senhor pode agora, Pai, fazer uma obra nesse coração. Essa pessoa que está agora entregando o seu caminho a Ti, que está se colocando na tua posição, se colocando na posição que o Senhor quer. Ela tem um propósito no seu coração agora de ser fiel ao Senhor, de fazer aquilo que o Senhor tem para fazer para o seu intermédio, está se colocando à tua disposição. E eu creio, Deus, que a partir de agora, dessa decisão que ela está tomando, de servir ao Senhor, de ser fiel ao Senhor, eu creio que o Senhor já está pelejando por sua vida, pelo seu lar, pela sua família, e já colocando também a paz perfeita. O Senhor é o príncipe da paz. Eu creio que o Senhor já está entrando com a paz perfeita. Esta pessoa, Pai, tão atribulada, tão angustiada, eu creio que a partir de agora já está sentindo um alívio pela presença do teu Espírito Santo. E já está agindo no seu coração, Pai. Ela sente até mesmo uma alegria tomar conta do seu coração agora. Uma vontade até mesmo de chorar, mas não de tristeza. mas a vontade

chorar agora com a tua presença, de alegria que ela está sentindo agora pela tua presença, tomando conta agora. Entra, Senhor, nesse lar, entra nesta família, ó Pai, que está em desavença, em contenda, em dissensões, até mesmo a ponto de separação. O Senhor que pode restaurar este lar, esta família, colocar o amor no coração do esposo, para com a esposa, para com a família. O Senhor é o teu Espírito Santo, é a tua presença lá, para que pode mudar tudo essa situação. Essa pessoa que pensava até mesmo abandonar a sua casa, até mesmo não tem comentado com ninguém, mas no seu coração já estava projetado deixar a sua família secretamente. Mas eu creio que a partir de agora o Senhor já tomou conta, o Senhor já entrou com a providência, e essa pessoa já não tem mais esse pensamento. Eu creio que a partir de agora, Pai, também ela ouvindo essa oração, até mesmo orando, o Senhor já está trabalhando em seu favor, em favor do seu lar, da sua família. Ela entendeu que o Senhor tem uma obra na sua vida também. Ela se coloca agora na tua presença e pede misericórdia. E pede também, Senhor, que o Senhor lhe perdoe todos os seus pecados. E as pessoas estão se humilhando dentro de ti agora. É o Senhor que se entregou na cruz do Calvário, já apagou todos os nossos pecados pelo teu sangue derramado, pelo teu sacrifício salvítico, meu Pai. Eu creio que o Senhor já está entrando com a providência, com socorro. Esta pessoa que já estava sem esperança, eu creio que já está sentindo já um renovo, algo muito maravilhoso, Pai, da tua parte. Uma alegria, uma esperança brotou no seu coração novamente. E agora vem aquela certeza que ela vai vencer, que ela vai conseguir, porque o Senhor está trabalhando agora nesse coração. É o teu Espírito Santo, Pai, que está agora agindo nesse coração. E já os seus pensamentos aí, que era negativo, agora os seus pensamentos já são positivos, que vai dar certo, porque é o Senhor que está na direção, o Senhor que está tomando conta. Ela agora está sentindo alegria, que vai vencer, que vai ter a vitória que ela almeja, porque ela está entregando a sua vida, está se colocando na posição que o Senhor quer. Eu creio que a partir de agora, Pai, vai mudar tudo nesta vida e o teu nome vai ser glorificado. Essa pessoa que nos ouve, Pai, até mesmo acamado, que se encontra até mesmo acamado em casa, enfermo, e ora comigo agora sobre, até mesmo com as mãos sobre a enfermidade. Essa pessoa que apresenta a causa na justiça, a pessoa que apresenta até mesmo carteira de trabalho, Pai, currículos para ser entregue. Eu creio que é o Senhor que abre as portas, é o Senhor que faz uma obra tremenda e gloriosa. Abre a porta para esse amado irmão, para essa amada irmã, para esse ouvinte, Pai, que busca agora, confiante, ora confiante na tua resposta. Eu creio que o Senhor está alcançando essa pessoa agora lá na sua casa, até mesmo lá no hospital, lá no presídio, numa cadeia pública. Eu creio que o Senhor está visitando essa pessoa agora e dando a paz para ela, para a alegria no seu coração e a certeza também que ela vai vencer, porque ela tem colocado também a sua fé diante do Senhor e crê que o Senhor é poderoso para fazer muito mais ainda daquilo que está pedindo. Porque é a tua palavra que diz: pedi, pedi e dar-se-vos-á. Porque aquele que pede, recebe. Aquele que bate, se abre. Aquele que busca, encontra. O Senhor também diz assim: que tudo que pedir meu nome, eu farei para que o Pai seja glorificado no Filho. Eu creio, Pai, na tua resposta. O Senhor está tomando conta agora do problema tão difícil que essa pessoa está enfrentando, que esta família, que este casal está enfrentando. Eu creio que o Senhor está tomando conta e entrando com a vitória e garantindo a bênção e o milagre. Senhor, eu apresento, Pai querido, também todos os pastores de nossas igrejas Deus e Amor, todos os cooperadores, obreiros, enfim, Pai, o Ministério Geral, o nosso pastor responsável do campo, pastor Paulo César. Eu apresento a nossa irmã na liderança, a nossa irmã Irene Miranda, a recuperação, a saúde do teu servo, pastor Lorival de Almeida, também a nossa irmã Débora Miranda, enfim, toda a membresia, todo o corpo de obreiro, a nossa diretoria executiva, deliberativa. Abençoa, Pai, de uma forma tremenda. Abençoa todos os projetos que nós temos em nossa igreja. Abençoa, Pai, que também a Fundação Reviver. Abençoa, Pai, essa obra assistencial também, a todos os contribuintes também. Eu apresento nossos irmãos que são dizimistas na tua casa, os irmãos ofertando, nossos irmãos católicos também que têm ofertado, têm estado conosco nas campanhas também durante a semana. Abençoa, poderosamente, venha cumprir, meu Deus, toda a necessidade, segundo a tua vontade, está nas tuas mãos. Eu creio na vitória, na resposta, a minha simples e humilde oração, juntamente também com esta pessoa que ora comigo agora. Eu creio já na vitória, em nome do Pai, do Filho e do Espírito Santo. Deus, amém. E amém, Senhor.

0: 22 horas mais 31 minutos, programa Voz da Libertação. Você ouviu com Ivan Luiz, Toca Fogo na Seara. Lembrando que esses lindos louvores que é tocado aqui na programação, você pode adquirir em CD em nossa sede estadual, na livraria, no interior, na livraria, né? 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O CD. Ah, mas eu não quero CD, pastor. Eu gosto de escutar de outra forma. Também tem as plataformas digitais também, que é Deezer, iTunes, Spotify. Você pode também ouvir esse louvor que é tocado aqui na programação. Deus abençoe, né, os ouvintes do programa, que está já assistindo a live também. Deus abençoe minha filha Sara Raquel, né, dando uma boa noite, sim, vamos orar daqui a pouquinho por todos. Também a Sandy, o Davi Gomes também. Deus abençoe a Sandy, o Davi Gomes e as crianças, né, Gabriel, o Felipe, Deus abençoe. O Matheus Felipe também, que está nos ouvindo lá de Recife, Pernambuco, meu filho também. Deus abençoe, a paz do Senhor. A Vilma Munhoz também, né? Ela nos saúda e também pede oração por ela e por sua família. Daqui a pouco vamos estar orando em favor de todos. Deus abençoe também a minha esposa também, né? Que está assistindo a programação. Deus abençoe a minha esposa. Nós vamos, Isaías Jordão também, né? Está por aqui também. Aqui está assistindo. Deus abençoe, paz do Senhor, presbítero Isaías Rodrigues Jordão. Deus abençoe pela audiência, tá bom? Deus abençoe a cada um. A mais ouvinte, lembrando que nós temos a nossa sede estadual aqui na Rua Paraguai, aqui em Cascavel, Paraná. A nossa sede estadual está localizada aqui na Rua Paraguai, no número 1302, bem próximo aqui ao terminal rodoviário, sob a responsabilidade do pastor Paulo César, né? Lembrando que temos culto praticamente todos os dias, tem dia da semana que é em três horários, né? E a segunda-feira, aquele culto de ensinamento da palavra de Deus a partir das 19 horas. Temos também na terça-feira culto com as mulheres de fé. Na quarta-feira, o grande mover de Deus em três horários, às 9, às 14 e às 19 horas, três horários na quarta-feira. Na quinta-feira, também o culto com o PEMU, né? Culto com o PEMU, às 19 horas. Também na sexta-feira, em três horários também. Sexta-feira em três horários, às 9, às 14 e às 19 horas. Lembrando que na sexta-feira aquele culto de oração por libertação também. Deus tem uma palavra para o teu coração. Não venha você somente você, traga alguém com você também, alguém da tua família. Venha com a tua família receber a bênção, a oração. O pastor vai estar orando por você, né? Deus tem uma palavra para o teu coração. No sábado aquele culto com a mocidade, com expansão, né? Com expansão, e no domingo aquele culto em favor da família. Você é o nosso convidado especial para estar conosco aí, ó. Semana inteira é recheado de bênçãos, de vitória. Deus tem uma bênção todos os dias que você comparecer. Deus tem uma bênção, tem uma palavra para o teu coração. Você vai sair com o teu coração alegre, feliz, através de ouvir uma mensagem da palavra de Deus e também receber a oração e a cura, né? Cura para a alma, cura para o físico também, porque Jesus, ele vai além da medicina. Te convidamos também, você que está com a enfermidade, em curar pela medicina, participe conosco, vem participar das campanhas que estão em andamento decorrer da semana em nossa sede estadual. Aonde que é? Rua Paraguai, número 1302, aqui bem próximo ao terminal rodoviário. Temos também a nossa congregação central no bairro Presidente, na rua Emílio de Menezes, no número 728, bem próximo ao Mercado Pupo. Aí fica a igreja do bairro Presidente. Temos culto também, todos os dias também. No domingo amanhã, portanto, dá início a campanha Vinde a mim todos que estáis cansados e oprimidos. Amanhã, então, dá início a campanha em favor da família, né? Uma oração especial em favor da família, um culto em favor da família também, todos os domingos. Você é o nosso convidado especial para estar conosco. Então, início da campanha amanhã, estarei pregando a palavra de Deus e orando em favor de todos e ungindo também a todos que comparecer amanhã a partir das 19 horas. Você é o nosso convidado especial para estar conosco ali na igreja central do bairro Presidente. Início de campanha, vinde a mim todos que estáis cansados e oprimidos e eu vos aliviarei. Na segunda-feira, melhor, culto de oração. Na terça-feira, aquele culto de ensinamento da palavra de Deus. Na quarta-feira, prossegue a campanha Buscai ao Senhor enquanto se pode achar. É uma campanha. Lembrando que na quarta-feira, nós temos culto em dois horários, às 14 horas e também às 19 horas. Então, você não pode ficar de fora, né? Com as mulheres de fé, é na quarta-feira, à tarde, às 14 horas. E à noite, é a nossa campanha, prossegue a campanha Buscai ao Senhor enquanto se pode achar. Na quinta-feira, culto em prol à Fundação Reviver. E também na sexta-feira, é o culto com imersão 360, né? Imersão. A juventude, né? na sexta-feira, então, às 19 horas, culto com imersão. É o culto com a juventude. No sábado, culto de louvor. E no domingo aí prossegue a campanha em favor da família. Então, esses são os avisos da nossa Igreja Pentecostal Deus Amor, ali do bairro Presidente da Igreja Central, Rua Emílio de Menezes, número 728, bem próximo ao Mercado Pupo, fica localizado a nossa Igreja Central do bairro Presidente. Nós temos testemunho, né, de pessoas que receberam o milagre da parte de Deus. Vamos testificar agora de viva voz para o acrescento da nossa fé. Ouçamos daqui a pouquinho, voltaremos com mais avisos da obra de Deus.
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3: Meu nome é Madalena Bueno, eu estou com 64 anos de idade, eu moro aqui na cidade de Cascavel, no bairro Santo Onofre, na rua Tinguis, número 293. No final do ano de 2015, eu fui diagnosticada com câncer de intestino na cidade de Curitiba. Iniciei o tratamento no Hospital Cajuru, em Curitiba. Fui diagnosticada com um tumor maligno no intestino, mas na verdade foram 14 tumores. Foi 13 pequenos e um tumor grande nos intestinos. Fiz o tratamento, fiz as cirurgias e logo depois de 6 meses, novamente, eu fui fazer um exame de rotina e foi encontrado mais 2 tumores no fígado, do qual foi tirado um pedaço do fígado com aqueles 2 tumores. Depois disso, meu esposo faleceu de infarto e eu fiquei sozinha, então vim para a cidade de Cascavel para fazer os tratamentos aqui no Hospital UOPECAM, para ficar perto de uma irmã minha que eu tenho aqui em Cascavel, para que ela me ajudasse. Mas aqui, eu vim para a Igreja Deus é Amor, desci as águas durante os tratamentos de quimioterapia, eu desci as águas, firmei a minha fé em Jesus Cristo, pela Igreja Deus é Amor, e fiz os tratamentos. No final do ano de 2017, veio uma irmã de São Paulo trazer a palavra, na igreja do bairro Esmeralda, e ela me passou uma revelação que Deus estava me curando de um câncer. Ainda pensei comigo, Deus já me curou de 14 tumores e mais 2 no fígado, 16 tumores. Deus certamente me curaria mais esse. Depois de alguns dias, eu comecei a ter muitas dores mesmo. E eu não quis ir para o hospital. A minha irmã dizia, vamos para o hospital. Eu dizia, não, porque se Deus me falou que ele estaria me curando, certamente eu seria curada. E eu fiquei, e depois de 5 dias, de sofrimento, com muitas dores, eu expeli o câncer, mais um tumor, e para a glória do nome do Senhor, eu recebi a cura instantaneamente. Desde esse dia, que foi em final de 2017, eu nunca mais tive dores, eu nunca mais tive problemas, faço apenas os acompanhamentos no hospital, de 4 em 4 meses agora, e estou curada, para a honra e para a glória do nome do Senhor Jesus. Eu agradeço muito ao Senhor Jesus pela cura que ele me deu. Hoje eu sou obreira da igreja do Jardim Esmeralda e quero sempre agradecer e adorar o nome do Senhor Jesus, porque ele me deu a cura. E o meu nome é Madalena Bueno, eu tenho 64 anos e eu moro na rua Tinguis, número 293, no Jardim Santo Onofre, e congrego na igreja no bairro do Jardim Esmeralda.
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0: 22 horas mais 41 minutos, programa Voz da Libertação. Você ouviu o testemunho da nossa irmã que recebeu a cura de vários tumores cancerosos. E você também pode ser mais uma pessoa também que amanhã ou depois vai estar aqui contando também o seu testemunho para a glória de Deus. Não fique somente ouvir, como fomos ouvindo agora há pouquinho, uma vinheta, né? Não fique somente em ouvir o programa Voz da Libertação. Venha também receber as bênçãos que Jesus tem preparado para a tua vida. É, não sei o que você tem passado, o que você está passando, mas o Senhor pode te dar a vitória. Buscai ao Senhor enquanto você pode achar. Ele também diz assim, que chegar a vós a mim, eu chegaria até a vós. Então, é chegando até Ele, você vai receber a tua bênção para o teu lar, para a tua vida. para a tua saúde, né? Quem sabe você que está em tratamentos médicos também, quem sabe até mesmo no PECAM, né? Em tratamento, tudo, igual a irmã contou, que ela estava também em tratamento e recebeu a grande bênção de Deus. O Senhor curou ela de vários tumores, vários câncer, né? E sabemos que para a medicina o câncer não tem cura, mas Jesus, ele cura, viu? Jesus cura. Eu sou uma testemunha de uma enfermidade que eu tinha em 93. Em 93 eu tinha enfermidade do estômago, uma úlcera nervosa no estômago que eu tinha. Era bastante magro devido a essa úlcera e bastante meio fraco também, né? Apesar de ser novo ainda, 93, mas era uma fraqueza muito grande devido a essa enfermidade no estômago. Tinha até para trabalhar, era uma dificuldade. Mas eu fui curado em 93, no ano de 93 fui curado. E até hoje eu não tomo um remédio, sendo que eu já estava até mesmo tomando medicamento já, tanto em comprimido como remédio líquido, eu já estava tomando já medicamento para tratamento de úlcera, né? E graças a Deus, de 93 para cá, eu estou curado e não tomo nenhum remédio para úlcera. Até comer, o que eu não podia comer, eu como, né? Quem tem úlcera, tomar café, tomar um refrigerante, tem uma luta, né? Passa mal. Com um café com pão, né? Uma azia, uma queimação muito grande, e já estava até mesmo com dor no estômago também, e jogando tudo que tinha para fora, e só Deus para ter misericórdia. Era um sofrimento muito grande, mas Jesus me curou em 93, e hoje estou até um pouquinho mais passando um pouco do peso, que a gente tem que cuidar agora. Jesus curou, mas a gente tem que cuidar da saúde da gente também, né? E graças a Deus por isso. Então, desde 93 para cá, eu não sinto mais nada de enfermidade, de úlcera, graças a Deus por isso. Curado completamente e louvo a Deus por isso, né? As minhas forças voltaram, até para trabalhar também, graças a Deus por isso, né?

estava sem força, até para trabalhar, porque a úlcera já era muito fraco, não parava nada no estômago. Mas Jesus, ele teve misericórdia e alcancei, né? Alcancei por misericórdia, né? Não que merecemos as bênçãos de Deus, mas por misericórdia, pelo amor, pela compaixão, Deus, o Senhor tem nos curado. E hoje contamos aqui de viva voz o testemunho também que o Senhor tem realizado, né? Mais testemunho, se for contar a bênção aqui, eu tomo todo o espaço da programação. Se for contar a bênção que Jesus concedeu em minha vida e também em minha família, né? Teve um dos filhos meus que hoje está com 32 anos, quase 33 anos, vai fazer agora. Ele nasceu mudo e surdo. Era para levar para Curitiba, para o Acas de Curitiba, tudo. Eu peguei e não levei, eu confiei em Deus. Falei, não, o Senhor vai dar vitória. Eu não vou levar lá para Curitiba para tratamento. E graças a Deus ele foi revelado pelo Espírito Santo de Deus, uma falha na mente, né? Ele já tinha já quase 5 anos e não falava nada. Tinha mais duas crianças mais pequenas, já estava falando de tudo e ele não estava falando nada, né? Não falava, só resmungava. E graças a Deus, hoje está com 33 anos e fala mais do que nós que somos bons, que nunca foi surdo e mudo, viu? Ouve melhor do que nós ainda, né? Para a glória de Deus. Eu não levei ele para a medicina, confiei em Deus e Jesus curou ele. Ele começou a falar e a ouvir perfeitamente. Até hoje ele fala bastante e ouve bastante também, né? A gente quer falar baixinho assim, dele um pouquinho assim, daqui a pouco ele está lá. Quem está falando? Quem está falando de mim aí? Então está com o ouvido bem, bem bom. Jesus curou completamente e fala bastante também. Então é uma benção, né? Jesus, quando faz o milagre, ele faz por completo. E o nome dele que é glorificado, que é exaltado. Quem eu falei, se eu for contar testemunho, retoma aqui a programação em 30 e poucos anos aí servindo a Deus, então tem muitos testemunhos de bênção, de vitória, de livramento, né? Livramento que Deus tem dado também. Uma bênção aqui que eu quero contar também, não sei se já contei aqui no programa, em 2009, eu fiz um propósito com Deus, eu peguei um voto, né? O voto do livramento, fiz um propósito com Deus, lembro até hoje, até o valor, né? Na época a carteira, a habilitação custava R$600, a habilitação carro e moto. Custava R$600 carro e moto. E eu fiz um voto de R$50. Para me dar essa benção, eu ia cumprir com o propósito. Só que nesse propósito que eu fiz no voto de livramento, de R$50, eu... É claro que não é pelo valor, porque eu pedi 3 bênçãos num voto só. Eu pedi para Deus assim, para o Senhor abrir a porta, né, naquele voto que eu fiz, para mim pagar minha habilitação à vista, não queria pagar parcelado. E também não queria reprovar nos testes também lá no Detran. Eu não queria ficar pagando reteste. O que aconteceu? Deus abriu a porta, eu paguei a carteira com 30 dias, e aí fui para os testes também, né, nas aulas, tudo, e fiz os testes lá no Detran. Eu não reprovei em nenhum, graças a Deus por isso. E também no dia de cumprir com o voto, eu não tinha só o dinheiro do voto, porque Deus tinha abençoado completo, eu tinha guardado o voto. No dia que o Senhor me entregar a bênção completa, eu vou cumprir com o meu voto, e guardei aquele voto, né? Aí quando eu fui cumprir com o voto, já apresentei também a minha provisória, que é a habilitação, que já estava nas minhas mãos também. E o nome do Senhor foi glorificado. Não porque merecer, mas porque o Senhor é bom e sua misericórdia dura para sempre. Quem sabe você também, né? Quer fazer habilitação, está em reteste, pagando, né? Gastando bastante. Faz um propósito com Deus também. Faz um propósito com Deus também. Compareça na nossa igreja. Faz um propósito com Deus. E Deus vai te abençoar também. Porque é suado ganhar o troquinho, né? E ficar gastando com reteste não é fácil, né? Hoje está me facilitando. A carteira de habilitação está mais cara hoje, né? Não sei se mudou alguma coisa. Mas na época era R$600. O salário mínimo não era 600, não era nem R$600 o salário mínimo na época. Em 2009 não era nem 600, se não me falo de memória, não era nem R$600. Então é puxadinho. Mas se colocar a fé em prática, colocar nas mãos de Deus, Deus ele peleja. Compareça então em uma de nossas igrejas, Deus e Amor. Ouve a palavra. Deus tem uma palavra, faz um propósito com Deus e venha tomar posse da tua vitória. Faça igual também essa irmã e veio para a igreja também, Deus e Amor, e recebeu também a cura do câncer, né? Eu recebi a cura da úlcera e você pode receber também a bênção que você, quem sabe, não é úlcera, não é uma habilitação que você quer tirar, né? Não é um câncer, mas é outra coisa. Então compareça à nossa igreja e Jesus é quem garante o milagre. Eu te convido em nome de Jesus, viu? Em nome do Senhor Jesus, você vai ser curado, você vai ser abençoado de uma forma tremenda. Mais um louvor, né? Mais um louvor na programação. Vamos ouvir mais um lindo louvor na programação. E voltamos daqui a pouquinho com mais assuntos da obra de Deus. Música.

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2 horas com mais 50, beirando 53 minutos do programa Voz da Libertação. 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É culto todos os dias, segunda a segunda-feira nós temos aí trabalho. E com certeza tem uma bênção muito grande para você. Campanha, na verdade, em andamento. Falar nisso também, prossegue a campanha também, o clamor de ano, né? Quem está acompanhando também, é das 9 da noite, é das 21 horas às 22 horas também, o clamor de ano. Hoje foi o quarto dia da campanha de oração. A campanha de oração. Você não pode ficar de fora, não, viu? Não pode ficar de fora, tem culto todos os dias. Também a nossa congregação central, bairro Presidente, já citei aqui os avisos também, endereço também, né? Fica na rua Emílio Menezes, 728, bem próximo ao Mercado Pupo. Você que não estava aí ouvindo a programação, você pode adquirir agora. É o endereço aí para você participar conosco também nas campanhas que estão em andamento no decorrer da semana. Rua Emílio de Menezes, número 728, bem próximo ao Mercado Pupo, nossa central do bairro Presidente. Temos muitas igrejas aqui em Cascavel, viu? Muitas igrejas, muitas congregações aqui na cidade de Cascavel. Não tem todos os endereços aqui, né? Mas a gente tem quase todos os bairros aqui. Pelo menos 20, 22 igrejas, se não me falha a memória, nós temos aqui na cidade de Cascavel, né? Graças a Deus por isso daí. E eu quero deixar esse convite especial para você estar conosco, participando das campanhas. Não ficar somente em ouvir o programa, mas receber a bênção que Deus tem preparado para você e também para a tua querida e amada família. Mas ouvindo, nós chegamos aqui próximo já ao momento de oração. Nós vamos ouvir parte de um hino, e daí entramos em oração. Eu sei que está aguardando aí, nós vamos orar em favor de todos vocês que estão aí assistindo a programação, que pediram oração. Agora é o momento de você orar juntamente comigo, unir a nossa fé em Cristo e receber a posse da vitória do nosso Senhor.

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1: Grande Deus e Pai, mais uma vez me coloco na Tua presença em nome de nosso Senhor e Salvador Jesus Cristo. Apresento nas Tuas mãos, meu Pai querido, a todos os amados irmãos que estão ouvindo o programa, que estão na live assistindo a programação também. Eu apresento nesse instante a minha filha Sara Raquel, Pai, visita ela, a sua saúde e toda a sua casa. Eu apresento também o presbítero Isaías Jordão, visita ele também, a sua casa, a sua família. Eu apresento a nossa irmã Vilma Munhoz também, que veio de oração por ela e por sua família. Visita agora também, meu Deus, a minha esposa, que também está assistindo a programação. Eu apresento meu filho Matheus também, que nos ouve lá de Recife, Pernambuco. Abençoa tanto a ele como a sua esposa, toda a família, toda a parentela, o sogro, a sogra, cunhado, sobrinho, enfim, todos, Pai, visita agora toda a casa em nome de Jesus. O Senhor que pode fazer uma grande obra maravilhosa e o Teu nome ser glorificado mais ainda. Apresento também o Lourival, Pai Lauber, que também está assistindo a programação. Nossa irmã Odete Aparecida também. Visita, Pai, que esse casal, Pai, de obreiro na Tua casa, abençoa tanto ele como toda a família, enfim, toda a membresia, nossa igreja também no bairro, o presidente, abençoa a cada irmão, abençoa a cada irmã, aos irmãos que te aceitaram, as pessoas que te aceitaram como Salvador, que estão se aguardando agora para receber esse também do batismo, aqueles que reconciliaram também. Abençoa, Pai, da força, da graça. É o Senhor que pode, Pai, firmar os nossos passos, mais ainda em Tua santa presença. Cobre com Teu sangue, dá o livramento, Pai, de toda a seta do inimigo, Pai, de todo mal, Pai, que o inimigo investe com fúria contra o Teu povo, contra os obreiros, contra a membresia, Pai. Visita agora, o Senhor sabe como trabalhar, protege esta casa, esta família, dá o livramento, abre as portas para quem está desempregado, Pai, entra com a solução do problema, mais difícil que seja para essa pessoa, que ela não consegue enxergar uma solução, mas o Senhor é quem dá a solução. O Senhor pode resolver esse problema tão difícil que essa pessoa está enfrentando, Pai, tem quase perdido até mesmo a esperança, mas o Senhor é a nossa esperança, é em Ti que nós confiamos e cremos, Senhor, que o Senhor pode dar a vitória para esse lar, para esta família, para esta vida que almeja, Pai, uma bênção do Senhor. Esta pessoa acamada, esta pessoa até mesmo que está agora acamada orando comigo, esta criança enferma também, Pai, trazendo essa pai, essa mãe, agora olha o coração deste pai, desta mãe, Pai, que se encontra triste, visto a criança está doente, Pai, está até mesmo internado. O Senhor que pode visitar agora essa pessoa, esse familiar também, dando a vitória, Pai, a cura. É o Senhor que pode estender as Tuas mãos saradoras, salvar também essa pessoa do caminho, Pai, libertar ela do caminho das drogas, libertar da criminalidade, Pai, liberta esse homem, essa pessoa que quer deixar os vícios, Pai, tem lutado e sempre está voltando, mas o Senhor, Pai, cede com ela tomando essa decisão contigo também. Eu creio que o Senhor vai libertar ela completamente, no momento que ele tomar uma decisão, que ela tomar uma decisão, o Senhor vai libertar ela completamente de todo tipo de vício, todo tipo de mal. Confirma a bênção, Pai. Eu agradeço por essa oportunidade e creio, Pai, no Teu grande milagre, que as nossas orações não é em vão. Tenho certeza que o Senhor tem contemplado tanto a minha oração quanto também a oração desse irmão, dessa irmã que tem orado juntamente comigo. Eu já creio na vitória, na vida de cada um, em nome do Pai, do Filho e do Espírito Santo de Deus. Amém e amém, Senhor.

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23 horas mais 3 minutos. É, chegamos ao final da minha participação. Vocês vão ficar agora diretamente com São Paulo, aquele culto maravilhoso, culto no solar com nosso pastor Olivaldo Almeida. Quem teve o prazer de estar com vocês até agora na locução, termo em Cristo, presbítero Dilson, e na técnica, o Jefferson. Deus abençoe ele também, sua família. Não oremos hoje em favor do nosso companheiro, mas está na oração. Não apresentei aqui, mas está no coração, apresentar na oração sempre. Deus abençoe, fiquem todos na paz do Senhor, até a próxima programação, permitindo Deus. Deus abençoe, um ótimo final de semana a todos.

0: temos pão, não forneça. Enfim, e o Senhor Jesus disse no versículo 9, bem como fala também Marcos no capítulo 8, a mesma coisa. Olha, não é possível. Claro que não é possível, estou trazendo para o nosso português, nós falaríamos assim, não é? Não compreendeis ainda, nem vos lembrais. Em outras palavras, não é possível que vocês já tenham se esquecido que, olha, numa ocasião tinham 5 mil pessoas extremamente famintas, e nós, ou seja, houve uma multiplicação e todos comeram e sobraram muitos cestos. Outra ocasião haviam 4 mil pessoas e foi a mesma coisa. Então não é possível que vocês estão trazendo algo assim como pão. Eu não estou falando da questão do pão, eu estou falando do fermento dos fariseus. Mas o que eu quero que vocês vejam é: não vos lembrais. E quero também, meus irmãos, trazer um versículo que eu creio que todo mundo tem que saber de cor. Está em Lamentações 3:21. Eu quero trazer à memória tudo aquilo que me pode trazer esperança. Creio que todos devem guardar esse versículo aqui, olha. Trazer a memória, trazer a lembrança, trazer a memória é você remoer aquilo na sua mente. Somente as coisas que podem trazer a você algum tipo de esperança. Porque nós temos como característica, como seres humanos, essa coisa de irmos muito para o lado negativo. O camarada está na mesa de operação, ao invés de pensar em coisa boa, o que, que ele pensa? Ixi, tem uma tia que foi operar uma unha e morreu de infecção generalizada. É uma forma muito ruim de trazer, eu diria, à memória uma pessoa que vai fazer uma operação. O meu filho foi fazer uma operação e ele disse depois, olha, eu sei lá, eu na hora que eu fui para fazer a operação, eu tinha certeza que eu ia morrer. Eu tinha certeza que eu ia morrer, não morreu. Mas ele dizia, depois eu tinha certeza que eu ia morrer. E nós estávamos lá, e ele abraçou, e tal. Parecia que o homem estava indo para o matadouro. Não é uma boa coisa trazer à memória, indo para uma mesa de operação, sentimentos de morte. Sentimentos ruins, sentimentos de, eu diria, coisas que podem nos levar mais para baixo ainda. E olha, meus irmãos, quando nós perdemos a capacidade de trazer à memória coisas que podem nos trazer esperança, fica mais difícil de enfrentarmos as nossas crises. Por isso estou trazendo essa palavra hoje para todos vocês. Fica muito mais fácil nós vencermos as nossas crises se nós nos lembrarmos o quanto já fomos abençoados pelo Senhor, quantas bênçãos nós já recebemos de Deus na nossa vida. Às vezes, meus irmãos, eu estou pregando, em determinados momentos de pregações, eu uso isso muito, eu paro e digo à igreja, olhe para você agora, e olhe para você como você era, quem você era, o quanto Deus já fez na sua vida. Quanta coisa Deus já fez em prol da sua família. Se vocês verificarem o capítulo 34 do livro de Jó, vê os amigos de Jó, se é que eu posso chamar aquilo de amigo, mas, enfim, e ele começa a razoar por ali, tudo, chega um determinado momento, Jó começa, tipo, meio que dizer assim, Senhor, de alguma forma o Senhor se esqueceu de mim, de alguma forma alguma coisa está errada, não pode, ou o Senhor está distante, ou ele não fala assim, deixa eu explicar para vocês, mas a gente entende pelo texto que havia um sentimento de decepção nesse homem que poderia, tinha tudo para estar decepcionado, porque se ele fosse olhar só para as coisas negativas do passado, ele poderia dizer assim, não, negativamente falando, perdi todos os meus filhos e não eram poucos, não é? Perdi todos os meus bens que também não eram poucos, agora estou doente, perebento, me coçando com um caco de telha, e a minha esposa ainda tem coragem de dizer que até o meu cheiro lhe é estranho, ou seja, ele cheirava mal. Quando ele começa a querer questionar, falar, se nós observarmos o capítulo 38 do próprio livro de Jó, nós vamos ver que Deus chama ele a partir do versículo 4 para frente. Deus fala, epa, peraí, antes que você comece a suscitar qualquer tipo de coisa, deixa eu perguntar a você, onde é que você estava, eu vou resumir, onde é que você estava quando eu criei todas as coisas? Onde é que você estava quando eu fixei as bases do universo? E aí Deus começa. E lá no capítulo 42, do versículo ou 2 e 3, se não me falha a memória, Jó reconhece: eu acho que eu estava falando demais, estava falando de coisa que eu não compreendia. E chega à conclusão que aí sim, do momento da dificuldade, foi que ele teve a oportunidade de realmente conhecer quem era verdadeiramente o Deus que ele servia. É evidente que em momentos de crises nós temos, como eu disse, como seres humanos, essa questão de nos levarmos, eu diria, para um ponto onde a gente acaba num beco sem saída. Eu gostaria que vocês, meus irmãos, voltassem às páginas das vossas Bíblias, por gentileza. Abram em Êxodo no capítulo 13, versículo 3. Abram comigo lá, por gentileza. Nós vemos aqui, basicamente, quando Deus falava na separação, na santificação do povo, Moisés exortando e alimentando o povo com palavras, trazendo esse povo à reflexão e à memória de coisas que Deus havia feito. E a Bíblia Sagrada diz: e Moisés disse ao povo: lembrai-vos deste mesmo dia em que saíste do Egito, da casa da servidão, pois com mão forte o Senhor vos tirou daqui. Eu não sei qual era a sua servidão, e também não sei qual é a sua crise, mas eu quero animar você a trazer à memória a situação que um dia você estava nela, escravizado em estado de servidão, e um dia Deus foi lá e te resgatou, e não foi com dedinho mole, não foi com mãozinha de alface, não, foi com mão forte, da mesma forma que Deus tirou o povo hebreu do Egito. E eu quero que vocês passem um pouquinho mais para frente ainda, Deuteronômio capítulo 7. Nós vemos aqui, meus irmãos, o povo já tinha saído do Egito, mas a Bíblia Sagrada basicamente está nos dizendo que o Senhor fala: partam para cima dos vossos adversários, é para destruir tudo que esse povo tem, e esse povo não é fácil não, é povo de guerra, é povo sangue sedento, é povo que se sobrar der as costas, eles emendam a peixeira nas suas costas mesmo. E não vou dizer a vocês que não dá um certo medo, não é verdade? Mas do capítulo 7, versículo 17 até o 21, se disseres no teu coração: essas gentes, ou seja, o povo daquela terra, são mais numerosos do que eu, como as poderei lançar fora? Ou seja, Deus havia dito: é para tirar essa gente daqui, é para acabar com essa gente. E olhando aquele povo, a sensação que se tinha era que era uma missão impossível. Era uma situação bastante complicada e difícil. Só que Deus não queria que o povo olhasse para o tempo da escravidão, não. Deus queria que o povo olhasse para o momento da libertação. Deus queria que o povo olhasse as coisas que ele já havia feito, coisas boas, bênçãos derramadas, para que isso pudesse suscitar naquele povo ânimo para enfrentar uma vez mais e vencer a crise que estava ali. Eu não posso, é muita gente, como vamos tirar essa gente daqui? E a Bíblia diz: não tenha temor desse povo, dessa gente, não tenha temor, não deixes de te lembrar do que o Senhor teu Deus fez a Faraó e a todos os egípcios. Você está entendendo o que Deus está falando contigo? As crises sempre vieram, meus irmãos, os problemas sempre vieram, sempre aconteceram e vão estar sempre diante de nós. Mas não é para nós olharmos para as coisas ruins que aconteceram no passado, não, é para nós olharmos e trazermos à memória as coisas que nos podem trazer esperança. E existe coisa que pode mais nos trazer esperança do que uma operação tremenda de Deus, miraculosa do nosso Deus, que realmente levanta o nosso estado de ânimo e nos faz partir para vencer qualquer tipo de crise. Não tenha medo desse povo, diz o Senhor. Não tenha temor dessa gente, diz o Senhor. Agora, lembra-te do que o Senhor teu Deus fez a Faraó e todos os egípcios. Aquele povo teve que engolir o nosso Deus a seco. Aquele povo poderoso aquele império foi subjugado pelo dedinho do nosso Deus.
1: Glória, glória.
0: É isso que Deus está falando. E quando o povo de Deus estava diante da crise do Mar Vermelho, da perseguição na sua retaguarda por carros, embora não é, era medo mesmo. Era medo, era aquela sensação de escravidão, e as pessoas pareciam não querer se livrar dessa sensação. Afinal de contas, a Bíblia fala que Faraó vinha com 600 carros, né? Era muito pouca gente, tinha que sair um grupo forte lá, se tivesse coragem, e sair no tapa com o Faraó. Mas tinha um medo. E o medo, não existe coisa mais terrível para estagnar uma pessoa do que o medo. Se você tiver medo da sua crise, ela pode ser uma crise pequenininha, mas vai se tornar uma crise grande. Se você olhar a situação que está se avizinhando de você, que está à sua frente, pode ser uma situação pequena, mas quando você tem medo, essa situação se torna enorme. Os próprios espiões que foram olhar a terra de Canaã começaram a exagerar, não é verdade? Começaram a exagerar, tipo assim, não, porque nós, aqueles homens, são tão grandes que nós parecemos gafanhotinhos perto deles. Não era verdade, não era verdade. Ora, não tem como. Que falar isso seria o mesmo que dizer que o povo de Deus era do tamanho de uma saúva, desse tamanho aqui assim, mas estou exagerando no tamanho da formiga, né? Não dava nem o dedão, e não é verdade. Porque o medo, meus irmãos, nos faz enxergar uma situação além do que realmente ela é. E o que Deus quer é que você se lembre de o quanto nosso Deus, em todo o decorrer da história, colocou por terra situações que pareciam impossíveis. O quanto nosso Deus esteve com o seu povo e fez coisas grandes. E quando você olhar diante de você e enxergar a crise, não se diminua, não exagere do tamanho do gigante, mas tenha confiança que esse mesmo Deus que derrubou impérios, colocou para baixo dos tronos grandes reis, é o mesmo Deus que continua atuando e fará de você um grande vencedor. Traga à memória o que lhe pode trazer esperança. Ah, mas são numerosos. Ah, mas são poderosos. Como poderemos lançar fora? A Bíblia fala, não tenha medo não. Não tenha medo. Versículo 19, a Bíblia fala das grandes provas que viram os teus olhos e dos sinais das maravilhas, ou seja, o que Deus fez a Faraó e todos os egípcios. Mão forte, braço estendido, com que o Senhor teu Deus te tirou. Assim fará o Senhor teu Deus com todos os povos diante dos quais tu temes. E mais, o Senhor teu Deus entre eles mandará vespões, até que pereçam os que ficarem e se escondam de diante de ti. É assim. Não tenha medo da sua crise. Eu não sei onde está instalada a sua crise. Como nação, nós estamos em crise. E quando nós estamos em crise, eu diria financeira, tudo é afetado, não é verdade? É, vem desemprego, vem tanta coisa ruim, não é? Inclusive eu vi, eu estava falando recentemente, eu não tenho alegria nenhuma, meus irmãos, em ver nenhuma pessoa ser arrebentada, ser acabada. Não, nós temos que ver as pessoas como almas. É evidente que se as pessoas fazem coisas erradas, são sementes e haverão consequências, é verdade. Mas oremos pela nossa nação. Nosso país é grande. Se nosso país melhorar, todos nós vamos melhorar. Se nosso país melhorar, todos nós seremos abençoados. E que as

0: Às vezes você tem a sua crise, como eu estava dizendo, talvez seja na família, talvez seja no trabalho, talvez seja por causa de uma enfermidade, talvez uma perseguição. São tantas coisas que podem nos levar ao caminho da crise. Mas o que é que você tem para contar que Deus já fez na sua vida um dia? O que é que você tem para se lembrar? Poxa, um dia eu estava assim e Deus agiu dessa forma. A vitória foi minha. Deus não muda, Deus é o mesmo. Você vai se lembrar quando Deus tirou o povo hebreu do Egito, Deus falou: olha, não tenha medo, olha o que eu já fiz lá, abri o mar vermelho e tudo. Quando o povo tinha que expulsar os cananeus, a mesma coisa. Lembre-se, eu fui lá com mão forte, poderosa. Ou seja, Deus está interessado que você continue com testemunhos. Deus está interessado que você continue sendo abençoado, porque as bênçãos que você recebeu ontem são para você, ânimo para você vencer a crise de hoje. E as bênçãos que você recebe hoje são ânimo para você vencer as crises do amanhã. Traga a memória. Tem irmãos que nunca recebem bênçãos de Deus. Esses irmãos vão sofrer. Porque se trazerem a memória, não vão encontrar nada. Tem irmãos que podem dizer: meu Deus, um dia eu estava na vida da maconha, um dia eu estava na cocaína, um dia eu estava na vida do crime, eu tinha um câncer, eu tinha uma tuberculose, eu tinha um câncer no cérebro, eu tinha um caroço no pulmão, Deus me curou, eu fui resgatado da vida pregressa, eu fui resgatado da vida da violência. São pessoas que têm um testemunho, e vão sempre se lembrar desse testemunho. Cada crise que aparecer, elas vão trazer à memória que já foram vitoriosas em algum momento do seu passado, e poderão ser vitoriosas de novo, porque o Deus que operou é o mesmo Deus que haverá de operar uma vez mais.
1: Por isso é importante, mas sempre
0: estarmos na direção das bênçãos de Deus. Eu gostaria que vocês meditassem comigo também, meus irmãos. 1 Samuel capítulo 17. Não tenha medo da sua crise. Deus está contigo na sua crise. É preciso trazer a lembrança, a memória, aquilo que nos pode trazer esperança. Vocês já se esqueceram que eu multipliquei o pão? Vocês já se esqueceram que nós não tínhamos quase nada de alimento, numa vez 5 mil, outra vez 4? Como é que vocês podem se esquecer?
1: Você já recebeu alguma bênção de Deus na sua vida? E se você já recebeu alguma bênção de Deus na sua vida, use essa bênção, traga a memória para você vencer a crise que você está vivendo hoje. Traga a memória.
0: A Bíblia Sagrada nos fala, meus irmãos, que havia um gigante chamado Golias, um filisteu, que zombava do povo de Deus, mas estraçalhava o povo de Deus. Língua ferina, desbocado, o verdadeiro bocão. E um dia Davi, o marmiteiro, até o presente momento, embora fosse também pastor de ovelhas, foi até o campo de batalha. No versículo 32, Davi, indignado com aquele gigante, falou para o rei Saul: olha, eu vou lá, vou colocar esse gigante por terra. Rei, eu vou lá, eu vou acabar com esse gigante. É? Eu vou acabar com ele. O rei estava preocupado e olhava o garoto Davi.
1: E o rei disse para ele: olha, você não pode pelejar com ele não. Versículo 33, não dá. Você ainda é muito moço. Saul estava dizendo: não quero que você morra tão jovem, mas estava dizendo também: você não tem experiência para essa batalha.
0: Agora o grandão aí, esse aí é homem de guerra desde a sua mocidade.
1: Aí Davi trouxe à memória coisas que podiam trazer esperança.
0: Ele não ficou pensando

0: Puxa, no dia que Samuel foi lá em casa, né? Um exemplo, eu não estava lá e queria fazer unção sem a minha presença, agora eu estou desgostoso com Deus, não gosto mais de Deus, não. Ele trouxe a memória, testemunho, bênção recebida de Deus, trouxe a memória, bênçãos que Deus havia operado, não, porque não é que Davi, ele sozinho, eu diria, foi lá, pegou o leão, não, havia o Espírito de Deus sobre ele, havia um projeto de Deus na vida dele, porque meus irmãos, sem o Espírito de Deus, eu, você e Davi sairíamos correndo, ó. Ele trouxe a memória, olha, versículo 34, eu estava apacentando as ovelhas, e vi um leão e um urso, e tomava uma ovelha do rebanho, e eu saí após ele, e o feri, e livrei-a, ou seja, a ovelha da sua boca. O leão foi lá, cravo na ovelha. Davi falou, o quê? Que era mocinho ainda, né? Acho que ele falava fino. O quê? Mas de jeito nenhum. Foi atrás do leão. E olha, meus irmãos, não existe coisa mais horrível que leão assustado, eu já vi. Existe uma tribo de nativos na África que eles sabem que o leão, de surpresa, se partirem para cima dele, ele corre. Eu me esqueci o nome, não sei se são os lombos, eu não sei. Eu só sei que eles vão em grupo para cima dos leões, eles pegam o que o leão caçou, a parte deles, quando o leão cai em si, que é mais forte, eles já pegaram e ó, eu creio que foi por aí. Imagine você, o leão olha e lá vem Davizinho. Solta a ovelha de papai. Hein, pastor Mariana? Mariana teria corrido, eu também. Solta a ovelha de papai. E a Bíblia Sagrada diz que o leão acabou soltando. Ele abriu a boca do leão de alguma maneira e a ovelha escapou. Mas aí o leão reagiu. Epa! E levantou-se contra Davi. E Davi, falando para o rei, diz: eu passei a mão na juba do bicho. E a Bíblia não fala exatamente como foi. Alguns estudiosos dizem que foi na base da pedrada, outros dizem que foi na base da peixeira. E alguns chegam a dizer que Davi, quando foi tirar a ovelha da boca do leão, enrolou uns panos no braço, na mão, coisa assim, ó, para dentro da boca do leão. De qualquer maneira, a Bíblia não fala. Eu só sei que a Bíblia Sagrada fala que Davi pegou na juba do leão, o feriu e o matou. Para o rei Saul, isso poderia soar como nada, porque Saul já era um homem destituído, eu diria, da presença do Espírito Santo de Deus, mas para Davi, esse era o testemunho, essa era a história que o fazia ter confiança, que ele haveria de vencer o gigante, pois Deus o havia ajudado a vencer o leão, e não só o leão, ele fala também de um leão e um urso, assim feriu o teu servo o leão, como o urso. E sabe o que vai acontecer? Assim como foi com o leão, e assim como foi com o urso, será também com esse gigante incircunciso. Eu acabei com o leão, eu acabei com o urso, eu vou acabar com esse que está zombando, não é só desse povo, mas está zombando do Deus desse povo. Traga à memória aquilo que te pode dar esperança. Se aparece um gigante, é claro que é uma forma, eu só estou ilustrando. Se aparece um gigante na sua frente, você está lá cheio da presença de Deus para enfrentar o gigante, e você começa a se lembrar que um dia você apanhou de um anão, sabe quando você vai derrotar o gigante? Nunca! Lembre-se das bênçãos que um dia você já recebeu do Senhor. Eu sei que todos vocês aqui têm pelo menos uma bênção para contar. E às vezes tem irmãos que falam, minha bênção é bem pequenininha. Meus irmãos, bênção de Deus não é pequenininha não, toda bênção de Deus é grande. Você vai se lembrar sim de tudo quanto Deus já fez na sua vida, de tudo quanto Deus já fez em favor da sua família. Você acha que as portas que abriram no decorrer da sua existência, tanta porta se abriu, e você achou às vezes, eu acho que fui eu, acho que foi a minha ação. Não, pode ter certeza que Deus abriu portas, e hoje você pode detectar, sabe de uma coisa, não fui eu, foi o meu Deus. Quantas situações de perigo você viveu, quantos lugares perigosos você já passou por eles, e com você não aconteceu nada, você foi guardado, você foi protegido. Pode encarar com confiança as suas crises, porque o mesmo Deus que tem te guardado, o mesmo Deus que tem te abençoado, o mesmo Deus que tem te fortalecido, é o mesmo Deus que haverá de te levantar para que você seja um vencedor sobre qualquer tipo de crise que acontecer na sua vida. A palavra do Senhor Jesus é tranquila, é calma. Nem vos lembrais. A história do fermento é séria, viu, meus irmãos? Coisas boas são contadas tão rapidamente, passam tão rapidamente. Pode perceber, coisas ruins são difíceis de ir embora. Então arranca esse fermento para lá, vá fermentar lá no inferno. E começa a cultivar coisas boas que Deus fez na sua vida, e faz isso continuar vivo no seu coração. Paulo dizia a Timóteo: aviva o dom que há em ti. Aviva o dom. O que nós entendemos com isso? Paulo dizia: por intermédio da colocação da minha mão, você tem um dom. Desperta esse dom. Paulo está dizendo: olha, de alguma forma, Timóteo, você está deixando de executar, de exercer, de viver, de usufruir de algo que você já recebeu, porque você se esqueceu. Então lembre-se disso e aviva isso. Bênção de Deus não fica velha, não. Você pode ter 150 anos e ter recebido uma bênção aos 45. Essa bênção de Deus pode contar, porque ela é nova e vai encher de força você, e vai encher de força as pessoas que ouvirão o testemunho que você contará. Avivar a chama é responsabilidade nossa, meus irmãos. Vamos fazer memória, vamos nos recordar de tanta coisa boa que Deus fez na nossa vida. E vamos encarar as crises, vamos encarar as incertezas, sabendo que o mesmo Deus que já operou um dia vai seguir operando, o mesmo Deus que já guardou um dia vai seguir guardando, o mesmo Deus que já levantou um dia vai seguir levantando. Essa é a palavra que eu quero trazer para vocês hoje. Traga à memória aquilo que pode te trazer esperança. A batalha está difícil. O gigante tem 8 metros de altura. Para de exagerar. Tem 500 milhões de demônios lutando contra você. Calma, não exagera. Às vezes isso está simplesmente dizendo que você está com medo. Não tenha medo, não. Só se lembre das coisas que esse Deus poderoso já fez na sua vida. Levanta sua cabeça e siga o seu caminho. A vitória é nossa, a vitória está traçada. Não se esqueça, perceba sempre o que Deus tem feito por você e vai continuar fazendo. Eu poderia anexar, meus irmãos, tanta coisa boa que Deus fez na minha vida, mas eu quero que você comece a refletir sobre tantas coisas boas que Deus fez na sua vida, que você olhe bem para a sua crise e diga: quem disse certinho, acabou. A crise, é claro, estou falando de uma forma, não é? A crise vai responder: mas como assim, você acabou? Acabou. Já venci. Tem um Deus que já me deu vitória. Tenho testemunhos para contar. Mesmo Deus que me abençoou aqui e ali, me fez vencer, acabou. Você vai ver que só você dizendo acabou-se, terminou a sua história. Crise acabou. Olha, meus irmãos,
1: Diferente de Davi, né? No Brasil nós temos aquele ditado que a gente tem que matar um leão todo dia. Pode até ser. Mesmo que não seja um leão só, podem ser 20, 30 com Deus, nós haveremos de vencer. E a questão é bem simbólica, não é? Porque quando nós falamos do leão, nós falamos do nosso adversário. Acabou crise. Trago à memória as vitórias que já recebi e trago à memória esse Deus que me deu vitória até aqui e vai continuar me dando vitória. Que Deus abençoe você, que Deus te guarde. Anime-se, anime-se. Anime-se. O adversário pode ser bastante numeroso, mas Deus, além de dar a você a força para vencer, se necessário for, Deus vai mandar vespões lá no meio deles, não é verdade? Olha que vespão é difícil, hein? Um vespão mandando ferroada não é de aguentar, não. Conheço irmão que levou uma ferroada de vespa na cabeça, meus irmãos, acabou de levar a ferroada, cabrum, desmaiou na hora. E está aqui hoje. Fica de pé em nome de Jesus Cristo, fica de pé. Você vai cantar comigo, mas vai cantar mesmo, de verdade. É meu Deus quem me dá a vitória. Traga à memória as coisas, aquilo que te pode trazer esperança. Somos mais que vencedores, não tenha medo das suas batalhas e nem das suas crises. Nós temos um Deus vivo que está conosco. Se já fez uma vez, fará de novo. Senhor meu Deus, Senhor meu Pai, muito obrigado, meu Deus, por esse alimento, pela sua palavra, pelo poder do Senhor na nossa vida. Nós queremos, Senhor meu Deus, trazer à memória aquilo que nos traz esperança. Nós queremos, Senhor meu Deus, enfrentar as nossas crises, ó Deus, enfrentar os nossos momentos mais difíceis, confiados, ó Deus, em todas as coisas que perfazem a sua promessa, por todas as coisas que o Senhor já tem feito na nossa vida. Nós trazemos à memória o nosso resgate, meu Deus, as curas, as maravilhas, a proteção do Senhor na nossa vida, para declarar a nossa crise, para declarar ao adversário: está vencida em nome de Jesus Cristo. Acabou-se, terminou a crise em nome de Jesus Cristo. Senhor meu Deus, o Senhor conhece as dificuldades, o Senhor conhece, meu Deus, a crise individual de cada um desses irmãos, de cada um dos nossos ouvintes. O Senhor conhece, meu Deus, o porquê clama essa vida, o porquê se altera essa voz. Senhor meu Deus, se conosco, Senhor, se conosco. Nós sabemos que as crises, elas sim virão, Senhor. Nós sabemos que as questões difíceis da vida vão aparecer diante de nós. Nós sabemos, ó Deus, que o adversário haverá sim de levantar contra nós a sua arma, as suas armas, haverá de lançar setas contra nós, mas nós sabemos que o Senhor tem nos guardado, o Senhor tem nos abençoado, o Senhor tem nos protegido, o Senhor tem curado as nossas enfermidades, o Senhor tem providenciado o nosso pão, e o Senhor vai continuar abençoando. Então fora a crise, fora, está vencido, está acabado, está exterminado em nome de Jesus Cristo. Senhor meu Deus, entra nesse coração, entra nessa casa, entra nessa vida, abençoa essa igreja, abençoa esse povo, fortaleça essa gente, meu Deus, com a fortaleza do seu poder. Fortaleça essa gente, meu Deus, com o alimento da sua palavra. Nós cremos, ó Pai, que o Senhor está levantando muitas pessoas que estavam desanimadas. Eu creio, Senhor, meu Deus, que o Senhor está fazendo muita gente, Senhor, uma vez mais recobrar os seus sonhos. Eu creio, meu Deus, que o Senhor está dando coragem a tanta gente que achava que jamais poderia transpor essa barreira. Seja com essa igreja, com esse povo, com os nossos obreiros, obreiras, com os nossos irmãos, em nome de Jesus Cristo, nosso Salvador. Abençoa esse povo, meu Deus. Abençoa essa igreja, Senhor. Eu não conheço as dificuldades dessa gente, mas o Senhor conhece. Abençoa, meu Deus, com as tuas mãos poderosas e generosas. Abençoa essa igreja, abençoa esse povo, abençoa esse coração, essa família, meu Pai. Abençoa, meu Deus, curando. Abençoa, Senhor, meu Deus, protegendo, abrindo grandes portas. Esse é o seu povo, Senhor, meu Deus. Essa é a sua igreja, Senhor, meu Pai. Continua guardando, abençoando, em nome de Jesus Cristo. Todos digam amém. Tome os seus lugares, meus irmãos. Palmas para Jesus. Deus ama você. Você que está aqui e acha que ninguém me ama, Deus ama você. Deus não tem prazer na sua derrota. Deus não tem prazer nessa sua vida de desespero, sem nenhuma perspectiva, sem nenhuma esperança. Por isso foi falada essa palavra: é preciso trazer à memória aquilo que pode me trazer esperança. E é o profeta Lamentador falando isso. Deus quer ver você bem. Deus quer ver você vitorioso, vitoriosa, sorridente. Deus quer ver você registrado para morar na sua glória lá no céu. Você que está afastado dos caminhos do Senhor, não é assim que Deus quer te ver. Volta para Ele agora, volta. Volta para Jesus Cristo agora. Você que nunca entregou a sua vida ao Senhor, entrega a sua vida para o Senhor agora. Enquanto você não entrega a sua vida para o Senhor, Deus ainda não fez o registro da sua pessoa como propriedade dEle. Você vai clamar e você não vai ser ouvido. Você vai pedir e não vai ser respondido. A igreja vai subir, você vai ficar. Entrega o teu coração ao Senhor, Ele ama você. Deus quer fazer de você uma pessoa vitoriosa, uma pessoa perdoada. Quer perdoar os seus pecados, quer aplanar a sua vida, quer dizer a você: olha aqui, meu filho, eu sou o teu Deus. Tem um lugar preparado para você juntinho de mim, para que você possa viver ao meu lado, perto de mim por toda a eternidade. Aceita Jesus como seu Salvador. Reconcilia-te com Deus, você que está aqui, você que me ouve em casa, e viva uma vida tranquila, uma vida de esperança. Se você quer reconciliar-se com Deus, se você quer aceitar Jesus como seu Salvador, esses irmãos que estão de pé aí só estão esperando o seu sinal. Eles vão atender você pessoalmente aí onde você está. Se você quer dar um sinalzinho com a sua mão, não se envergonhe de Deus. Deus ama você. Deus ama você. Obrigado. Deus ama você. Entrega-te a Ele. Você conhece aquela história? Você vai a um local, você compra um produto e alguém diz: olha, eu vou entregar na sua casa dia tal. Claro que você não é um produto, você é uma pessoa. Você é importante para Deus, você tem valor para Deus. Se a pessoa que você foi lá pagou e não entregou, você vai na justiça. Imagina uma coisa dessa, eu comprei. Você sabia que você foi comprado pelo preço do sangue de Jesus na cruz do Calvário? Você foi comprado, você foi comprada. Você precisa se entregar. Porque o preço pela sua salvação já foi pago na cruz do Calvário. Entrega-te ao Senhor. Entrega a tua vida para Deus. E viva feliz. Viva com Deus. Deus abençoe. Agradeçamos a Deus. Muito obrigado a Deus por tudo quanto o Senhor fez por nós nesse culto. Seja com esse povo, leva em paz essa igreja abençoada, guardada nas tuas mãos, Senhor. Seja com esse povo sempre, Senhor, abençoando em tudo, em nome de Jesus. Muito obrigado, meus irmãos. Digam comigo assim: olha, a paz do Senhor Jesus. Mais uma vez, a paz do Senhor Jesus. Mais uma vez, a paz do Senhor Jesus. Nossa gratidão a todos vocês. Continuem aí na audiência do programa Voz da Libertação. Ouvintes, que Deus abençoe vocês por tudo quanto vocês tem feito pela obra do Senhor também. Abençoe essa multidão presente aqui, é uma multidão, graças a Deus por isso, e que nós possamos sempre caminhar juntos, de mãos dadas, sempre na mesma direção. Que Deus abençoe vocês, Deus abençoe todos vocês ouvintes, fiquem com Deus e até a próxima oportunidade. Eu sou o pastor Lourival de Almeida, esse é o programa Voz da Libertação, e nós somos da Igreja Pentecostal Deus é Amor.
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3: Auxiliadora de Jesus, ela pede oração também. E a Larissa Costa, oração em favor de Larissa, que ela mesma visita para curar, repreender todo mal em nome de Jesus. Faça como essas pessoas, já mande aqui os seus comentários, seu pedido de oração. E eu já quero aproveitar e pedir para você compartilhar, porque nós temos compartilhado tantas coisas.
4: Esqueci de falar isso, muito obrigado, André. Por isso que é melhor andar em dois do que um só. Eu esqueci de falar do compartilhamento, que é muito importante. Continua.
3: E como a gente compartilha, né? Muitas vezes a gente tem conteúdos que talvez não tenham tanta relevância, mas compartilhar uma live de oração é abençoar a vida de uma pessoa. Porque, melhor dizendo, não só de uma pessoa, mas de uma família. Porque quando você convida alguém para orar, você está convidando a família para ser abençoada também. Então, aproveita aí, abre o seu celular, já entra, já compartilha, envia para os grupos do WhatsApp. Tem tantos grupos hoje, né, Marco?
4: Muitos grupos. Eu tenho dezenas aqui de grupos também. Imagina vocês também, muitos grupos de família, de trabalho, disso tudo. Muito grupo, de amigos. Então, mande em todos.
3: Envia, né? Para todos. É isso mesmo.
4: Cada um envia. Você quer que a pessoa seja abençoada, então envia.
3: Envia, seja um instrumento de Deus nesse momento. E coloque também o seu pedido de oração aqui, nós vamos ler, nós vamos interceder. E o Senhor, Ele está vendo o seu pedido de oração. Isso que é o mais importante, porque nós, muitas vezes, não podemos fazer muitas coisas, nós só podemos orar, né? Que já é um passo tremendo, mas que o Senhor vai visitar, que o Senhor está vendo a sua fé, está vendo o seu propósito. Então, entre conosco, já entre conosco neste ritmo de oração. E como é bom a gente poder ter fé e fazer propósitos com o Senhor, orar com propósito, não é, Marco?
4: Exatamente, orar com propósito, como os irmãos aqui, olha só, André, achei interessante aqui, olha só, falando de propósito, paz do Senhor, peço oração pelo meu tio João Passos, está na UTI,

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1: Por natureza, o homem é esquecido. Esquece de fatos, datas, pessoas e compromissos. Por outro lado, a tendência humana é para não esquecer certos fatos que ocorrem na vida, principalmente quando se trata de perdoar ou pedir perdão. Vemos e ouvimos muitas pessoas afirmarem: eu perdoo, mas não esqueço. Perdoo, mas não quero mais amizade com ele ou com ela. Isto não é perdão. O perdão que a Bíblia ensina é cheio de amor e misericórdia. E normalmente, se perdoando, se esquece, se sepulta no passado. E isso é possível se a pessoa experimentar o perdão divino, tornando-se revertida do grande amor de Deus. Deus, ele é onisciente, é onipresente, é onipotente, mas sem dúvida alguma, ele esquece dos nossos pecados. Pois eu mesmo, Senhor de Israel, apago as tuas transgressões por amor de mim, dos teus pecados, e não me lembro mais. O Senhor Deus lança os teus pecados perdoados para trás de suas costas e joga nas profundezas dos mares. Caro amigo ouvinte, o sangue de Jesus Cristo nos purifica de todo o pecado. Através do seu sangue, que temos a comunhão uns com os outros, e o sangue do Cordeiro de Deus, o Filho de Deus, nos purifica de todo o pecado. Isso, se conhecemos a Jesus Cristo e sabemos que Ele é o Senhor, mantemos a comunhão uns com os outros, e o sangue do Cordeiro nos purifica, e nos lava, e nos limpa de toda iniquidade. Amigo ouvinte, pare, pense, confesse os seus pecados, e a partir de hoje, tu serás uma nova criatura em Cristo, Jesus, o Filho de Deus. Aprenda a perdoar, e será perdoado. Pois quem conhece a Deus, sabe perdoar. Esta é mais uma mensagem da Igreja Deus e Amor, levando você ao caminho do Senhor.

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5: Meia-noite 2.
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2: Meia-noite e 28.
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2: Meia-noite 57.
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1: 1:23.
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2: 1h54.
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1: 2h27.
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3: 2h56.
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1: 3:32.
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2: 4 horas.
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3: 4h29.
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3: 5 e 2.
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2: 5h29.
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2: 5h58.
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10: E a gente conversa agora com o advogado criminalista, Dr. Gabriel Fonseca. Doutor, violência doméstica envolve apenas agressão física ou existem também outras formas previstas na lei?
12: A violência doméstica, ela envolve agressão psicológica, agressão financeira, agressão patrimonial. Tem muitos casais em que a mulher sofre por depender financeiramente do marido e ele usar isso contra ela. Deixar ela sem dinheiro, falar que vai separar e vai deixar ela sem nada. Muitas vezes a mulher fica reprimida e com medo por conta dessa situação. Então, muitos casos, a violência doméstica ela pode ser denunciada e podem existir processos, mesmo sem ter acontecido agressões. Xingamentos, ameaças, violências psicológicas, tudo isso engloba a Lei Maria da Penha, que trata de violência doméstica.
10: É, violência não é só soco, né? Palavras, controle e ameaças também destroem.
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3: 6h27.
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8: 6:58.
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1: 7 horas e 30 minutos.
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4: 8 e 1.
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2: 8h30.
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3: 9 horas.
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6: De acordo com o Instituto de Planejamento e Tributação, o brasileiro trabalha em média 149 dias por ano, quase 5 meses, apenas para pagar impostos. Em 1988, eram 2 meses e 13 dias, ou seja, a carga tributária mais que dobrou em 37 anos.
3: Para manter cada emprego, a empresa pode gastar o dobro do salário em encargos. É como pagar outro ano inteiro só em impostos e obrigações que não vão para o trabalhador, mas para sustentar a máquina pública. De acordo com o Índice de Retorno ao Bem-Estar da Sociedade, o governo arrecada como país rico, mas devolve saúde, educação, infraestrutura e segurança de país pobre. E tem quem acredite que a solução para o Brasil seja aumentar ainda mais os impostos.
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2: 9h52.
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7: E a gente conversa agora com a especialista Érica Xisto. Érica, nas redes sociais, como a gente identifica um profissional sério e responsável na área da saúde ou de estética?
9: É muito difícil a gente falar que existe uma fórmula mágica para reconhecer, mas eu trago alguns pontos para desconfiar. Desconfie de quem promete demais, desconfie de quem te dá uma certeza, desconfie de quem está ali fazendo muita trend, falando muito do que está na moda e trazendo pouco sobre ciência e educação. Tem que prestar muita atenção no tipo de conteúdo que esse profissional está ali produzindo. Até porque se ele está querendo chamar atenção demais, a gente entende que pode ter um problema de agenda aí.
7: Olha só, né, Érica? Mais do que números e seguidores, credibilidade se constrói com ética, responsabilidade e, claro, né, informação de qualidade. 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
3: 10h26.
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3: 10h58.
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3: 11:29.
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3: 11:56.
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3: Meio-dia e 29.
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3: Meio-dia e 56.
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2: 1:25.
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4: 2 horas.
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15: E a gente conversa agora com a médica mastologista, doutora Cauana Caetano. Doutora, na rotina corrida, muitas mulheres colocam a família em primeiro lugar e acabam deixando a própria saúde de lado, né? Como encontrar esse equilíbrio?
17: Então, muito difícil, né? A gente se vê, às vezes, envolto em um problema que não é nosso. Mas o que eu sempre falo para as minhas pacientes? Mesmo que você esteja cuidando de alguém, mesmo que você esteja ali, tô com um problema familiar que tá me sugando, não se esqueça, pelo menos, do seu exame anual, né? A gente sabe que acima do dos 40 anos, a mamografia ela é de praxe recomendada pela Sociedade Brasileira de Mastologia, seja feita anual. Então, uma vez por mês que seja, coloca um lembrete ali no celular que vai te ajudar a lembrar, porque a gente sabe que a nossa cabeça, a gente às vezes não pode confiar tanto.
15: É, doutora, cuidar de si não é egoísmo, né? É responsabilidade. Quem se cuida, consegue cuidar melhor de quem ama. 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
2: 2:26.
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4: 12h55.
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2: 3:26.
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3: 3h52.
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3: A gente começa agora mais uma viagem no Expresso do Rock. No arquivo, o punk rock das bandas The Crash, Sex Pistols, Ramones e 1999. Temos também as participações especiais do Mestre Sidão.
4: Sejam bem-vindos ao Expresso do Rock. O Geleia Geral invade o programa de hoje, resgatando uma banda rara e obscura dos anos 70 e faz uma reverência para duas celebridades do rock. Ouçam em volume máximo Fred, Wishbone Ash e Jack Bruce.
3: Júlio César Filho.
5: E no território do rock de hoje teremos as bandas Soil, Black Label Society e Witchcraft.
3: Chefe Bruxo.
6: E aí, roqueiros, roqueiras e parceiros do Expresso do Rock, o Drops Caldeirão de hoje, Journey e o Ganga, Derek Sherinian.
3: Élida Rodrigues.
7: Fala, Júlio! Fala, companheiros de Expresso do Rock! Tudo pronto para mais uma viagem aqui nesse trem musical? Bom, vamos lá, né? Hoje tem mais Conexão Rock. E para começar, eu trago para vocês a banda Inside. Teremos também a banda Fibonacci e Primeira Estrada. São bandas muito legais que eu apresento para vocês aqui no Conexão Rock de hoje. É já já!
3: E xaxá!
8: Amantes do rock and roll e companheiros de programa, o Atitude traz para este programa uma banda sueca de blues rock, certo? Um stoner rock legítimo californiano e duas bandas da Grécia. Fiquem ligados porque é só sonzeira. Valeu, Júlio!
3: Bem, vamos passar então pela nossa primeira estação, o território do rock.
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5: E agora começando mais um território do rock. A primeira banda que iremos ouvir é Soil, com a faixa Black Seven. Depois tem Zach Wydell, com a sua banda Black Label Society, com a música Suffering Overdue. E vamos fechar com a banda Witchcraft, com a música Samaritan Burden.
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0: Começamos a sequência de hoje com Soil, com a música Black Seven. Depois teve Black Label Society, com a música Suffering Overdue. E também tivemos a banda Witchcraft, com a música Samaritan Burden. E esse foi o Território do Rock de hoje. Espero vocês no próximo programa. Até lá, tchau!
1: Após o intervalo, o Geleia Geral invade o Expresso do Rock.

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2: 4 e 17.
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14: O Geleia Geral invade o Expresso do Rock, apresentando o folk rock psicodélico dos anos 70 e a música genial de uma banda britânica setentista, que ainda continua nativa, e fecha a sequência com o som magistral de uma lenda do rock. Então, aumentem o som. Iniciamos nossa invasão com um folk rock recheado de psicodelia e tons progressivos do combo norte-americano Fred. A banda foi formada na segunda metade dos anos 60 por estudantes da Universidade de Bushnell, na Pensilvânia.

0: Pensilvânia, sob a liderança do guitarrista Joe DeChristopher e do tecladista Ken Price, a banda fazia apresentações por campos universitários da região, tocando covers de Procol Harum, Jethro Tull, Frank Zappa e Maravishnu Orchestra. Em 1971, e também no ano seguinte, conseguiram gravar o primeiro álbum e passaram a viver em uma comunidade hippie. Em 1974, encerraram de forma definitiva as atividades da banda. No final dos anos 90, graças à tecnologia digital, o disco do Fred foi resgatado e lançado em formato CD. E o Geleia Geral resgata essa raridade, obra obscura, esquecida no fundo do baú do rock. Continuamos nossa invasão com um som magistral, vindo direto da Inglaterra, da banda Wishbone Ash. Iniciaram suas atividades musicais em 1969 com o baixista Martin Turner e o baterista Steve Epton. Eles lançaram o primeiro disco em 1970 com destaque para os guitarristas Ted Turner e Andy Powell, que incorporaram suas influências do soul e do blues norte-americano ao som do grupo. Com essa formação clássica, fizeram história, graças ao excepcional duelo das guitarras gêmeas. E eles também influenciaram a sonoridade de várias bandas nas décadas seguintes. A partir de 1973, o Wishbone Ash foi modificando sua formação e também trazendo músicos diferentes, chegando uns e outros abandonando para seus projetos individuais. Lançaram mais de 30 álbuns de estúdio, continuam na ativa e divididos e se apresentando como Martin Turner's Wishbone Ash e Wishbone Ash. Vamos finalizar nossa invasão com um som impecável de um dos maiores instrumentistas da história do rock, Mr. Jack Bruce. O genial e talentoso baixista, cantor e compositor, participou de inúmeros projetos com músicos e bandas e também colaborou com grandes nomes do rock, do blues e do jazz. Jack Bruce fez parte do icônico power trio Cream, juntamente com Eric Clapton e Ginger Baker. O célebre baixista também prestou excelentes serviços nas bandas de Alex Corner, Graham Bond, John Mayall e Manfred Mann. Substituiu Félix Papalardi na banda Mountain e fez muito barulho bom nos trios West Blues & Lang e Baker Blues & More. Deixou um grande legado, um inestimável legado para o rock e para a boa música, através do seu trabalho em combos musicais diversos e na sua brilhante carreira solo, com excelentes registros fonográficos de estúdio e ao vivo. Em 2003, foi diagnosticado com câncer e, após uma longa batalha contra a doença, faleceu no dia 25 de outubro de 2014, com 71 anos. Antes de falecer, gravou e lançou seu último álbum de estúdio. Então, aumentem o som e curtam Fred, Wishbone Ash e Jack Bruce.
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0: O Geleia Geral invadiu o Expresso do Rock, remexendo no velho baú do rock, trazendo uma raridade, a banda Fred, com a faixa Softer Fisherman. Depois, a grande banda Wishbone Ash, com Leaf and String. E fechamos com o lendário Jack Bruce e a faixa Peace of Mind. Eu recomendo o quarto álbum solo de estúdio de Jack Bruce, intitulado Out of the Storm. O trabalho foi gravado na cidade de Los Angeles e São Francisco e lançado oficialmente em novembro de 1974. O disco ganhou duas reedições em formato digital com várias faixas bônus nos anos de 2003 e 2011. Obra que não pode faltar na discoteca dos amantes da boa música. Valeu, Júlio. No próximo programa, o Geleia Geral faz mais uma invasão ao Expresso do Rock, trazendo boa música e o rock em todas as suas vertentes. E não percam a sintonia. Continue ligados na programação através das redes sociais. Um grande abraço e até a próxima edição do Expresso do Rock.
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4: 4h45.
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4: Saudações, ouvintes do Expresso do Rock. Tem mais Conexão Rock hoje pra você, apresentando o rock and roll que a galera faz pelo país. Começando com a banda Inside, da cidade de Brasília. Há 11 anos na estrada, o grupo é composto por André Amarelo nos vocais e Moisés Vilaildo na bateria, além de Ricardo Custódio no baixo. Da banda Inside, a gente ouve a música Prisioneiros da Esperança. Também no Conexão Rock de hoje, ouviremos a banda Fibonacci, formada no extremo oeste do subúrbio da Grande São Paulo, mais especificamente em Francisco Morato. A banda de punk rock traz letras, na maioria das vezes, que retratam a realidade e experiências do cotidiano vividas pelos próprios integrantes. A Fibonacci traz Júnior na guitarra e voz, Marlon também na guitarra e voz, Flávio no baixo, Gilson na bateria e traz pra gente a música Cidade Mórbida. E para fechar o nosso Conexão Rock de hoje, trago para vocês Primeira Estrada, banda que vem da cidade de João Pessoa, na Paraíba. Primeira Estrada é sinônimo de um rock com bastante pegada aí do metal, associados aí a melodias que procuram expressar bastante sentimento, digamos assim, né? A banda é formada pelos irmãos Tarcísio, Túlio, Thiago, juntamente com Jorge Luiz. Da banda A Primeira Estrada, trago para vocês a música Diferenças. Agora, no Conexão Rock, então, você curte as bandas Inside, Fibonacci e Primeira Estrada.
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0: Diferenças, essa é a música da banda Primeira Estrada, vinda diretamente da Paraíba, lá de João Pessoa, trazendo esse metal super legal pra você. Trouxemos também o punk divertidíssimo da banda Fibonacci, que veio aí de São Paulo, né? E de Brasília, a banda Inside, que trouxe pra gente a música Prisioneiro da Esperança, né? A gente trazendo aí de várias regiões do Brasil as bandas pra fazer o nosso Conexão Rock de hoje. Só banda fera, só banda legal. E se você quer ouvir aqui a sua banda no Expresso do Rock também, vale entrar em contato com a gente pelas redes sociais aí da galera do Expresso do Rock. Tem também o site expressodorock.com.br, né? Várias maneiras aí pra você entrar em contato com a gente e ouvir o seu som aqui no Expresso do Rock. No próximo programa tem mais. Valeu! Tchau, tchau!
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3: 5 e 8.
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10: O Atitude aterriza sua nave no Expresso do Rock e começa com Graveyard, que é uma banda sueca que toca em um blues rock. A aura é totalmente saudosista, totalmente anos 70, certo? E o vocalista, ele tem uma inspiração clara no Robert Plant. Não é que ele imita os vocais do Robert Plant, ele se inspira no Robert Plant. Sensacional o som deles. Continuando com Queens of the Stone Age, que é um dos pioneiros aí, né? A banda californiana, pioneira no estilo stoner rock, então assim, uma das primeiras e que continua mandando muito bem, mudou mil vezes de formação, só o vocal que continua o mesmo e até hoje tocando muito. Depois em Villagers of Ioannina City. Bom, essa é uma banda de stoner rock grega. Curiosidade dela, ela toca muitas músicas em grego. Eu trouxe uma música em inglês para não destoar, para não ficar diferente do quadro. Mas é super legal que eles cantam muito na língua nativa. Eles têm discos em que a maioria das músicas são cantadas em grego. E para fechar, 1000 Mods, que também é da Grécia, né? 1000 Mods seria 1000 Mods. Certo? É uma brincadeira com o nome da cidade de onde eles vêm, que é Kyriamodi, ou seja, Kyria é 1000 em grego. Então ficou meio que em grego seria o nome da cidade, que toca um stoner rock franco, limpo, com elementos de psicodelia de primeiríssima. Então vamos curtir Graveyard, Queens of Stone Age, Villagers of Ioannina City e 1000 Mods Rock and Roll.
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0: É, que sequência sensacional, hein, galera? Graveyard, High Singing Blues, Queens of Stone Age, Regular John, Villagers of Laurina City, For the Innocent e 1000 Mods, She. Foi um prazer estar aqui com vocês. Continuem ligados. Tem muito mais rock and roll aí no Expresso do Rock. E não se esqueçam, rock é a melhor coisa do mundo. Um abração. Valeu, Júlio.
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2: 5:36. 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
9: Quando uma mulher faz a denúncia por violência doméstica, se aquele fato ocorre em flagrante, o agressor ele pode ser preso naquele momento. Muitas vezes, não se tratando de algo muito grave, de lesões muito graves, ele pode pagar a fiança e sair. Mas, geralmente, se for lesões graves, ele continua preso. Agora, não tem nenhuma prova. O que a mulher pode fazer? Se se tratar de lesão corporal, ela vai até a delegacia, faz exame de corpo de delito, demonstra ali todos os machucados que ela tem. Se não tiver nenhuma lesão corporal, ela pode ir atrás de testemunhas, vizinhos que ouviram a discussão, vizinhos que sabem do histórico de agressão do agressor e fazer alguma denúncia. Eu friso aqui que muitas vezes, até sem prova, pode existir um processo, porque a palavra da mulher tem muito peso nesse tipo de caso.
7: Pois é, né, doutor? Denunciar é um direito. Já apurar os fatos é um dever da justiça.
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16: E aí, roqueiros e roqueiras, ouvintes do Expresso, está no ar mais uma edição do Drops Caldeirão do Rock. Começaremos apresentando da veterana banda Journey, intitulado Freedom. Esse é o 15º álbum de estúdio do grupo. Depois trago o álbum do aclamado tecladista Derek Sherinian, das bandas Son of Apollo e Black Country Communion, além de já ter tocado com Kiss, Alice Cooper e a banda Dream Theater. O músico apresenta o Vortex, trazendo 8 faixas escritas e produzidas por ele e pelo lendário baterista Simon Phillips. O álbum também traz as participações especiais do guitarrista do Scorpions, Michael Schenker, do guitarrista e vocalista Nuno Bittencourt, da banda Extreme, do ator e guitarrista do Ozzy, Zakk Wylde, do guitarrista Steven Stevens e outros como Joey Bonamassa e a banda Bubblefoot. E toda essa mistura dos músicos reflete nas faixas desse trabalho, que mistura rock com funk, prog e jazz, trazendo um fusion dos anos 70, mas com uma tonalidade nova e mais pesada, segundo o próprio músico. E fechando a sequência, rola da banda mineira, o Ganga, Libre. Esse é o sétimo álbum de estúdio da banda e traz 7 músicas inéditas em pouco menos de 30 minutos, misturando thrash metal, punk, hardcore, rap e dub.
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E esta foi a banda mineira Uganga, espalho aqui representado pelo single Terra dos Ventos, que traz a participação especial da vocalista Yasmin Amaral, da banda paulista de thrash metal Escrota. Antes curtimos Derek Sherinian com a faixa The Vortex, que traz a participação especial do guitarrista Steve Stevens. E abrimos a sequência de uma clássica banda Journey com a música Don't Give Up On Us.

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4: 6 horas.
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11: Chegamos na estação Arquivo do Rock, hoje com punk rock das bandas The Crash, Sex Pistols, Ramones e 999. No dia 18 de março de 1977, o The Crash estava lançando o single White Riot, considerado um clássico da banda, embora Mick Jones às vezes se recusava a tocar a música. Na sequência, Sex Pistols, no dia 2 de julho de 1977, a banda lançava o single Pre-Vacant. De acordo com o baixista Graham Matlock, o riff principal da música foi inspirado em SOS, do ABBA. Em 1995, os Ramones estavam lançando seu 14º e último disco de estúdio. Para divulgar o álbum, eles resolveram usar como single a faixa que abre os trabalhos, I Don't Wanna Grow Up, um cover de Tom Waits. E para finalizar, 999. No dia 18 de janeiro de 1980, a banda lançava o terceiro álbum, The Biggest Prize in Sport. O disco alcançou a posição 177 na parada de álbuns da Billboard nos Estados Unidos. Vamos ouvir a música Inside Out. The Crash, Sex Pistols, Ramones e 999, agora no Arquivo do Rock.
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0: Ouvimos The Crash, White Riot, Sex Pistols, Pre-Vacant, Ramones, I Don't Wanna Grow Up, e 1999, Inside Out. E com o arquivo a gente chega ao final de mais uma viagem no Expresso do Rock. Até o próximo programa.
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3: 6h51.
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3: 7h20.
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2: 7h49.
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3: 8h25.
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As palavras do amado apóstolo São Pedro, "Sede sóbrios, vigiai", são de validade perene, direcionadas àquele que busca aprimorar a fé que está em seu coração e melhorar, de maneira progressiva, a própria condição espiritual. Vigiar, prezado ouvinte, é prestar atenção em tudo o que se passa em teu próprio espírito, nas reações do teu corpo e no meio em que vives, trabalhas ou estudas. Estando atento a esta recomendação do apóstolo São Pedro e aos ensinos da Santa Avó Rosa e do Santo Irmão Aldo a respeito da boa conduta do verdadeiro cristão, perceberás com naturalidade e sem exageros nem atitudes extremadas o que não agrada a Deus Pai nem aos seus santos em tua maneira de ser e de se portar nos diversos ambientes pelos quais transitas no lidar cotidiano. Desejando colaborar para que sejas bem-sucedido em tua carreira de fé, recomendamos que estejas atento e sejas cuidadoso para não te expores a situações que, de imediato, não compreendas, que te sujeitem ao ridículo e ao risco de se envolver em situações embaraçosas, bem como a prática irrefletida e descompromissada de condutas não aprovadas por Deus Pai e os seus santos. Mesmo que algumas situações ou temáticas das mais diversas possam parecer a muitos fatos corriqueiros, simplórios ou divertidas distrações, uma análise criteriosa a respeito deles indicará que são originários de tradições ou de práticas pagãs, contrárias aos ensinos doutrinários com os quais te identificastes ao tomar conhecimento e crer na mensagem apostólica. Mantendo a esperança e a confiança no amparo e na proteção da bendita Mãe Maria Santíssima, da Santa Avó Rosa e do Santo Irmão Aldo e dos anjos que estão sob o comando desses benditos santos, estarás preparado no sentido espiritual para dominar tais sentimentos, deixar dos maus costumes e de distrações ilusórias e momentâneas, e se afastar de tudo o que for mal e inconveniente para a tua alma, para o teu viver, para o teu bem-estar e até mesmo para a tua saúde, prezado ouvinte. Prezados ouvintes da Hora Milagrosa, convidamos a todos para que venham participar das reuniões da Igreja Apostólica

Divulgamos a seguir um depoimento de fé enviado para a sede desta Igreja Apostólica. Ao realizar reparos num telhado, o Sr. Paulo Roberto da Silva perdeu o equilíbrio e caiu de uma altura aproximada de 5 metros sobre telhas, forro até chegar ao piso, onde permaneceu por algumas horas sem poder se movimentar devido às dores por todo o corpo. Ele se encontrava sozinho naquele local e, clamando pela misericórdia da Santa Vó Rosa e do Santo Irmão Aldo, conseguiu se levantar e descer uma escadaria até o piso térreo, onde foi encontrado por um irmão dele que conseguiu compreender o que havia acontecido, o levou ao pronto atendimento. Bastante confuso, com muitas dores na cabeça e por todo o corpo, o Sr. Paulo foi mantido em observação por algumas horas devido à suspeita de traumatismo craniano. Nesse meio tempo, a esposa e o irmão dele muito clamaram pela misericórdia divina em favor daquela delicada situação. Encaminhado para outro centro médico para ser submetido a exames detalhados, os resultados nada indicaram quanto a fraturas ou outras consequências que necessitassem de tratamento médico. Ele logo superou o desconforto das dores e ficou bem. Esse senhor finaliza seu depoimento de fé, remetido de Cacoal, estado de Rondônia, em agosto de 2024, direcionando ações de graças a Deus Pai, ao Nosso Senhor Jesus, a Maria Santíssima, a Santa

0: Rosa e ao santo irmão Aldo, em reconhecimento por haverem-no livrado de algo mais grave daquela ocorrência, também pelo amparo que concederam a ele quanto à recuperação da boa disposição, sem sequelas.
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Convidamos os prezados ouvintes do programa Hora Milagrosa para que venham visitar as congregações da Igreja Apostólica nas seguintes localidades: Cascavel, Paraná, com reuniões aos sábados às 19 horas e aos domingos às 18 horas, e no segundo domingo de cada mês às 10 horas da manhã e quinzenalmente às terças-feiras às 19 horas e 30 minutos. 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Marechal Cândido Rondon, Estado do Paraná, quinzenalmente aos domingos às 14 horas. 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

0: 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Estamos apresentando a Hora Milagrosa e na sequência vai falar-lhes o pastor Edson da Silva.
1: Prezados e amados ouvintes, nessa oportunidade eu vos cumprimento e desejo que a bênção de Deus nosso Pai, na comunhão do seu Divino Espírito Santo, bem como a bênção de Jesus, a bênção da Mãe Virgem Maria, a bênção da Santa Vó Rosa e a bênção do Santo Profeta Irmão Aldo, possa estar consigo para lhes ajudar a vencer e lhes dar força para serem uma pessoa qualificada para herdar o reino dos céus. Prezados ouvintes, nesta oportunidade, eu convido o senhor, a senhora, a você jovem, para juntos meditar numa palavra de Jesus, num dos seus ensinamentos, quando ele estava no seu corpo físico nesta terra, ensinando aos seus seguidores, e o amado apóstolo São João registrou no seu evangelho, no capítulo 10, verso 9, 10 e 11, Jesus disse: "O ladrão não vem se não for para roubar e matar, mas eu vim para dar vida, e vida com abundância." Vamos meditar, prezados ouvintes, neste ensino de Jesus, quando ele menciona que o ladrão vem para roubar e matar. Como que é esse roubar que Jesus está mencionando nos seus ensinos? Jesus está dizendo que o inimigo de Deus, o autor do reino das trevas, ele vem para roubar as criaturas de Deus, uma vez porque os seres humanos foram criados por Deus. E toda criança nasce com a vida concedida por Deus. Mas o inimigo vem como ladrão para roubar essa criatura de Deus. Então, ele coloca no caminho, na mente das pessoas, todos os sentimentos que impede as pessoas a ter os sentimentos originais os quais nasceram, porque são sentimentos vindo do reino dos céus. Então o inimigo coloca na mente das pessoas, influenciando-as a mentir, a roubar, a praticar atos totalmente desaprovados por Deus, como enganar, como fazer as pessoas ser maldosas, fazer as pessoas a ter prática de falar da vida dos outros, de comentar a vida do seu semelhante. Todas essas práticas são desaprovadas por Deus, porque são sentimentos criados por um espírito que veio para roubar o ser humano da graça e da proteção de Deus. Depois dele implantar todos esses sentimentos nos corações das criaturas, então ele sufoca, porque a própria doutrina disse que o pecado é um lamaçal, e as pessoas que praticam esses sentimentos, então vai se sufocando nesse lamaçal de pecado, criando para si um ambiente de trevas. Mas Jesus, ele continua dizendo: "Eu vim para dar vida, e vida com abundância." Então, Jesus veio para ensinar todas as pessoas a ter práticas de bons sentimentos, como do amor, do perdão, da paciência, da perseverança, da vigilância. Todos esses sentimentos são aprovados por Deus. E uma pessoa que já está sendo sufocada no lamaçal do pecado, ela precisa aprender a praticar essas qualidades vinda do reino dos céus, as quais Jesus veio a esta terra para ensinar. Porém, muitas pessoas se perguntam, aonde eu vou aprender a praticar todos esses ensinos? Pois eu lhes digo, prezados ouvintes, que a Igreja Apostólica surgiu na terra para ensinar as pessoas a encontrar com Jesus, porque a sua mensagem ensina as pessoas a ter prática de boas obras. A Santa Vó Rosa, como Espírito Consolador, e o profeta Santo Irmão Aldo, por ordem de Jesus, ensinou e ensina e ensinará todas as pessoas de bom coração a encontrar com os sentimentos bons vindo do reino dos céus. Por isso, a mensagem desta igreja tem o objetivo de ensinar as pessoas a viver bem, de ensinar as pessoas a encontrar com Jesus. E uma vez praticando esses sentimentos que Jesus trouxe dos céus, pregou quando aqui viveu, prega hoje nos dias atuais, através da mensagem do Consolador e do profeta Santo Irmão Aldo, que a Igreja Apostólica transmite aos corações. Mensagem estas que aproxima todos os bons e humildes de Deus, que faz com que todos aqueles que pratica estas qualidades vinda do reino dos céus, cria para si um ambiente de paz. E este ambiente de paz, ele é visto dentro da sociedade, dentre as famílias, quando uma pessoa passa a viver a paz que Jesus veio trazer. Por isso Jesus, quando ele estava ensinando, certa ocasião ele disse, a minha paz vos dou, não vou lá dou como o mundo dá. Por quê? Porque a paz de Jesus é diferente. A paz de Jesus, ela vem acompanhada com bons sentimentos. E as pessoas que vivem a paz que Jesus trouxe dos céus, ela cria para si um ambiente de paz, um ambiente de amor, um ambiente de perdão, porque as pessoas limpam do seu coração todos os sentimentos que não são aprovados por Deus. E isso, prezados ouvintes, já é viver uma experiência de como é o reino dos céus. Esta vida que é um céu para todos estes que vivem os ensinamentos que Jesus trouxe, é aqueles que forma para si um ambiente aonde os anjos dos céus, vindo sobre o comando de Jesus, sobre o comando da Santa Vó Rosa e do Santo Profeta Irmão Aldo, possa estar ao derredor destes que vivem estes ensinamentos. Por isso, prezados ouvintes, eu lhes convidar para fazer uma análise de como está o seu viver. O que o senhor, a senhora, o que você está ajuntando para si? Está criando um ambiente de paz? Está formando para si um ambiente de luz? Ou está vivendo os sentimentos da mentira, do engano, da falsidade e criando para si um ambiente de trevas? Pois eu lhes digo, prezados ouvintes, que não basta só falar o nome de Jesus, não basta só saber que Ele é o Salvador, é preciso seguir o caminho que Ele veio trazer, quando Ele mesmo disse, eu sou o caminho, a verdade e a vida. Por isso, para encontrar o caminho que é Jesus, é preciso colocar em prática no seu viver os ensinamentos que a Igreja Apostólica está lhes transmitindo. É preciso viver a verdade que o Espírito Consolador tem ensinado através da mensagem desta igreja. É preciso colocar em prática os ensinamentos e os conselhos do Santo Profeta Irmão Aldo. E se todos viverem observando esses ensinamentos e lutando para colocar em prática no seu viver, eu tenho certeza que será feliz e bem-aventurados em todas as suas realizações. Amém. E agora passo a orar em favor de todos. Glorioso e bondoso Deus, nesta oportunidade convidei esses nossos prezados ouvintes para fazer uma reflexão sobre qual o ambiente que está criando para si. Mostrei para eles o ambiente de trevas que o inimigo de nossas almas tem iludido muitos corações e implantado na alma e no espírito de muitas criaturas. Mas também mostrei para eles que Jesus veio trazer a vida, para dar e dar vida com abundância para todos aqueles que colocam em prática os ensinamentos que o Espírito Consolador, a nossa querida e santa Vó Rosa, também o santo profeta Irmão Aldo, tem ensinado através da mensagem desta igreja nos dias atuais. Por isso, Santa Vó Rosa, nesse momento, eu peço que a senhora abençoe esses nossos ouvintes, atenda os pedidos que eles estão fazendo para a senhora agora. Entrego também nas mãos do senhor santo profeta Irmão Aldo, porque sei que o senhor tem anjos sobre o seu comando. Por isso eu suplico que envie santos e anjos para colocar ao lado desses nossos ouvintes, para dar a eles força e coragem, para viver uma vida de paz, uma vida de amor, uma vida de perdão e formar para si um ambiente do reino dos céus ainda vivendo nesta terra. Santa e querida Vó Rosa, também eu suplico que a senhora unja a água e o óleo que foi colocado para ser ungido nesse momento, para que quando nossos ouvintes fazerem uso com muita fé, eles possam receber o alívio de seus sofrimentos, soluções dos seus problemas e até adquirir coragem para dizer não ao pecado e sim para Jesus, sim para a Senhora Santa Vó Rosa como Espírito Consolador, sim para o Senhor Santo Profeta Irmão Aldo. Também suplico que a Senhora Mãe Virgem Maria cubra com o seu manto santo, com o seu manto protetor, todos esses nossos ouvintes e encoraja-os para serem vencedores nesta terra. Encoraja-os para ser praticante da mensagem que a Igreja Apostólica está anunciando nos dias atuais. E assim os nossos ouvintes poderá contar sempre com a proteção, com o amparo e a companhia de santos e anjos para lhes ajudar a vencer. Prezados e queridos ouvintes, recebam com muita fé a bênção que Deus o Pai está lhes concedendo nesse momento, bem como a bênção de Jesus, a bênção da Mãe Virgem Maria, a bênção da Santa Vó Rosa e a bênção do Santo Irmão Aldo, para lhes encorajar para serem vencedores nesta terra. Amém.
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